0: Ouvimos a original, Close to Me com The Cure, um dos grandes sucessos da banda. Antes ouvimos a cover da banda americana de emo, The Get Up Kids.
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0: Nós ouvimos agora o Corpos Celestes. Primeiro a versão que fez sucesso, em seguida a original. Você acompanha o Corpos Celestes na programação a cada 4 horas.
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3: 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Lave bem as mãos, hein? Beijo, tchau. Mas não vão esquecer disso.
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3: A nossa rotina anda acelerada. É um verdadeiro bombardeio de informações. As notificações não param. No meio dessa correria toda, a nossa atenção é muito disputada. E isso pode aumentar o estresse e o cansaço mental. Quem faz uma reflexão sobre isso é o psicólogo Alessandro de Oliveira. Salve, Alê!
4: Fala, meu grande irmão, grande Renato, brother. É um prazer falar sobre esse assunto. Afinal, a sobrecarga cognitiva é um grande problema que está acontecendo na nossa cidade, no nosso país, no mundo, não é? O que é isso, né? É quando a mente sobrecarregada pelo excesso de informações, interrupções e cobranças acontecem no nosso dia a dia. E quais são esses sinais, né? É o cansaço mental, a dificuldade para relaxar e principalmente dormir, ansiedade e aquela sensação de estar sempre atrasado. A primeira dica: desligue as notificações do celular. Foque no momento, no presente. Aprecie o sabor da comida quando for se alimentar. Quando for viajar, curta a paisagem. Se desligue. Foque no momento, no presente. Diminua os noticiários, principalmente aqueles que são bem sensacionalistas. Não responda mensagens imediatamente. Leia alguns minutos pela manhã ou antes de dormir. Isso ajuda bastante. Essas pequenas atitudes ajudam a higienizar a mente. E é claro, a dica mais especial de todas: ouça muita música, principalmente Morcegão FM. Grande abraço!
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0: Cocaine, versão de Eric Clapton, original de J.J. Cale.

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0: Cocaine, versão de Eric Clapton, original de J.J. Cale.
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0: 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Agora nós temos o Momento Blues e você já pode ver as primeiras músicas que vão rolar, tá no site. A profundidade e a importância do Momento Blues para Morcegão FM são gigantes. É neste programa que ganhamos pontos com os conhecedores da história. Todos os ouvintes sabem que grande parte dos artistas que rolamos na programação são de alma blues. O blues criado pelos negros. Em algumas gravações, você vai ouvir o chiado dos discos, porque são cópias originais. É neste programa que ajudamos a desvendar a história, porque muitas músicas gravadas entre os anos 30 e 40 foram regravadas ao longo de toda a história pelas maiores bandas de rock. Muitas dessas músicas ainda são executadas em shows. Ainda hoje, são referências em filmes e também documentários. A vida desses heróis era muito difícil e também muito diferente. Não só porque viviam na pós-escravidão. Por exemplo, não existiam muitos gravadores, então o músico tinha que viajar longas distâncias de trem para chegar a um show, para chegar a um gravador. Por isso, tantas referências e trens nos blues. Outra coisa curiosa é que o microfone não era evoluído e o músico tinha que cantar em alto volume porque as pipocas do disco ficavam mais altas que o volume do cantor. Então vamos ao blues, o gênero de maior inspiração para o nascimento do rock and roll.
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5: Viu um mosquito aqui? Vem cá, que essa, por essa ninguém tá. Não, a Marilda aqui não canta, Marilda. Aqui, ó. Não vai filmar daí, seu xalá. Entra aqui, seu goiaba. Entra aqui. Filma o mosquito que eu matei com um chute. Por essa, ninguém. Ninguém, tá vivo o mosquito ainda.
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1: Sabe o que eu quero? Que todos desse país querem. Um prato de cuscuz com ovo e uns pouquinhos de café. É isso que eu quero!

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10: 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Versão de Crooked Steel, original de Robert Johnson.

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0: Come On In My Kitchen, versão de Crooked Steel, original de Robert Johnson.
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0: Uau, agora temos um importante programa na Morcegão FM. Agora nós temos o Momento Blues e você já pode ver as primeiras músicas que vão rolar, tá no site. A profundidade e a importância do Momento Blues para Morcegão FM são gigantes. É neste programa que ganhamos pontos com os conhecedores da história. Todos os ouvintes sabem que grande parte dos artistas que rolamos na programação são de alma blues. O blues criado pelos negros. Em algumas gravações, você vai ouvir o chiado dos discos, porque são cópias originais. É neste programa que ajudamos a desvendar a história, porque muitas músicas gravadas entre os anos 30 e 40 foram regravadas ao longo de toda a história pelas maiores bandas de rock. Muitas dessas músicas ainda são executadas em shows. Ainda hoje, são referências em filmes e também documentários. A vida desses heróis era muito difícil e também muito diferente. Não só porque viviam na pós-escravidão. Por exemplo, não existiam muitos gravadores, então o músico tinha que viajar longas distâncias de trem para chegar a um show, para chegar a um gravador. Por isso, tantas referências de trens nos blues. Outra coisa curiosa é que o microfone não era evoluído e o músico tinha que cantar em alto volume porque as pipocas do disco ficavam mais altas que o volume do cantor. Então vamos ao blues, o gênero de maior inspiração para o nascimento do rock and roll.
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4: Hoje é sexta-feira, uhul!
5: Welcome back, everybody, and the first of our delights for you tonight is the fantastic...
6: Jethro Tull!

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0: Come Together, versão cover de Arctic Monkeys, original dos Beatles.
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0: Uau, agora temos um importante programa na Morcegão FM. Agora nós temos o Momento Blues e você já pode ver as primeiras músicas que vão rolar, tá no site. A profundidade e a importância do Momento Blues para Morcegão FM são gigantes. É neste programa que ganhamos pontos com os conhecedores da história. Todos os ouvintes sabem que grande parte dos artistas que rolamos na programação são de alma blues. O blues criado pelos negros. Em algumas gravações, você vai ouvir o chiado dos discos porque são cópias originais. É neste programa que ajudamos a desvendar a história, porque muitas músicas gravadas entre os anos 30 e 40 foram regravadas ao longo de toda a história pelas maiores bandas de rock. Muitas dessas músicas ainda são executadas em shows. Ainda hoje, são referências em filmes e também documentários. A vida desses heróis era muito difícil e também muito diferente. Não só porque viviam na pós-escravidão. Por exemplo, não existiam muitos gravadores, então o músico tinha que viajar longas distâncias de trem para chegar a um show, para chegar a um gravador. Por isso, tantas referências de trens nos blues. Outra coisa curiosa é que o microfone não era evoluído e o músico tinha que cantar em alto volume porque as pipocas do disco ficavam mais altas que o volume do cantor. Então vamos ao blues, o gênero de maior inspiração para o nascimento do rock and roll.
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1: Agora no Corpos Celestes, uma interpretação bem diferente de Come Together, do Eurythmics. Depois, a original com Beatles.

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0: nós ouvimos a original com Beatles, Come Together. Antes, a versão de Eurythmics.
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0: 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Agora nós temos o Momento Blues e você já pode ver as primeiras músicas que vão rolar, tá no site. A profundidade e a importância do Momento Blues para Morcegão FM são gigantes. É neste programa que ganhamos pontos com os conhecedores da história. Todos os ouvintes sabem que grande parte dos artistas que rolamos na programação são de alma blues. O blues criado pelos negros. Em algumas gravações, você vai ouvir o chiado dos discos, porque são cópias originais. É neste programa que ajudamos a desvendar a história, porque muitas músicas gravadas entre os anos 30 e 40 foram regravadas ao longo de toda a história pelas maiores bandas de rock. Muitas dessas músicas ainda são executadas em shows. Ainda hoje, são referências em filmes e também documentários. A vida desses heróis era muito difícil e também muito diferente. Não só porque viviam na pós-escravidão. Por exemplo, não existiam muitos gravadores, então o músico tinha que viajar longas distâncias de trem para chegar a um show, para chegar a um gravador. Por isso, tantas referências e trens nos blues. Outra coisa curiosa é que o microfone não era evoluído e o músico tinha que cantar em alto volume porque as pipocas do disco ficavam mais altas que o volume do cantor. Então vamos ao blues, o gênero de maior inspiração para o nascimento do rock and roll.
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17: Bom dia, gente. Muito bom dia e boa sexta-feira para você. Eu sou Thalia, apresentadora e animadora Menina Morcegão FM. Começa agora a Pastelaria da Dona Mitico, um programa de alto astral da Morcegão FM, baseado nos anos 80 e 90. Lá vamos nós! Como o Morcegão disse, chega o melhor dia da semana. Chegou sexta-feira e tá começando agora a Pastelaria da Dona Mitico. A Pastelaria, você sabe, é um programa de altíssimo astral. Na sexta-feira, então, com certeza você ouviu a abertura do Mr. Anderson agora mesmo. Ele explica alguns detalhes sobre a Dona Mitico, e eu vou contar mais alguns. Dona Mitico era muito carinhosa, trazia bolos, pastéis e doces para nós da rádio. Ela era muito querida, e quando chegava, todos os funcionários da rádio eram chamados para comer os docinhos. Ficava um monte de gente cabeluda e tatuada em cima dela. E ela contava, dando risada, que os filhos não gostavam da rádio. Ela dizia que os filhos achavam a rádio muito barulhenta. E então, de repente, a Dona Mitico sumiu. Ela tinha idade avançada e nós imaginamos o pior. Ficamos preocupados. Um dia, depois de muito tempo, a Dona Mitico reaparece. Ninguém deu bola para os doces. Todos perguntaram quase junto e com muito interesse. O que aconteceu, Dona Mitico? Por que a senhora sumiu? Então ela respondeu. A última vez que estive aqui, caí em frente à rádio e quebrei o nariz. Achei que era por causa dos meus filhos, que estavam amaldiçoando a rádio. E parei de ouvir. Mas não aguentei e voltei a ouvir. Essa foi uma história que rolou nos anos 90. Hoje nós não sabemos do paradeiro da Dona Mitico. Nós torcemos muito para que ela esteja bem e em paz. Dona Mitico será sempre homenageada na Morcegão FM, com a divulgação dessa linda história e com um programa com o seu nome. Essa também é uma maneira de homenagear os ouvintes carinhosos da Morcegão FM.
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0: Pode deixar o pacote aí na frente, eu tô chegando em casa.
1: Eu não sou o entregador. Eu tô aqui porque eu vim ver a Sara.
0: Quem é você?
1: Quem é você?
0: Eu sou o marido da Sara.
1: É o quê?
0: Espera, eu não vou cobrir você na porrada não, mano.
1: Cara, eu não tô com medo de ser coberto na porrada não, eu só não sei o que tá acontecendo aqui, velho.
0: Pera aí, eu tô literalmente subindo a escada, já eu tô aí, cara.
1: O que tá acontecendo? Você veio ver a Sara? Sim, mas cara, eu não sabia que vocês eram casados.
2: Ah, mano.
1: Há quanto tempo vocês são casados?
2: 6 anos.
1: Ela me disse que você era irmão dela, cara, porque tem umas fotos suas lá na parede, tá ligado? Em preto e branco, sabe qual é? Ela falou que você era irmão dela, mano.
2: Cara, a gente precisa ferrar com ela.
1: Fala tipo, surpresa!
2: Surpresa!
1: Você tem cerveja?
2: Mesmo.
1: Ah, vambora!
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4: 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Olha o final de semana bater na sua porta aí, meu filho! 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Sextou, bebê!
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3: Uau! Bom dia! Muito bom dia! São 10 horas e 3 minutos desta sexta-feira. Graças a Deus amanheceu sexta-feira, né? E amanheceu um dia muito bonito por aqui. Não sei como é que tá aí, onde você tá me ouvindo, mas aqui no interior do estado tá um céu muito lindo, uma sexta-feira muito bonita mesmo. É isso aí, um bom dia para você que está amanhecendo com a gente. Aqui fala El Morcélago, nesta manhã de sexta-feira, dia 21 de julho. Todo dia aqui é dia do café, brother.
11: Café.
3: É isso aí, eu tô com meu café aqui na mão. E você sabe, né, esse estúdio aqui da Morcegão FM ao vivo, nós não temos ninguém pra atender a porta, não tem porteiro, não tem nada. Aqui só o morcegão mesmo, entendeu? Então eu já vou alertando você que tá chegando agora e que não conhece a programação, pode tocar a campainha a qualquer momento aqui. E é natural, e é natural que a campainha toque na sexta-feira. Sexta-feira é o grande dia da campainha, velho.
11: Olha quem está aí, galera. É o Morcegão.
3: Sexta-feira é o grande dia dessa campainha. Eu acho que eu vou colocar um papel embaixo. Se for sexta-feira, pode tocar. Você entendeu, galera? Que é sexta-feira aqui, velho. O cara vem vender pão, vem entregar os correios. Correios. Se eu pedir qualquer coisa, qualquer dia da semana, vai chegar na sexta-feira. Provavelmente vai atrasar pra chegar na sexta-feira. Você entendeu como é que é? Então é assim.

0: Sim, sexta-feira é um grande dia por aqui. É o dia da campainha, dia internacional da campainha. Tem que tocar a campainha de qualquer jeito na sexta-feira. Portanto, você que está me ouvindo e não conhece ainda o esquema, fique atento, porque, ó, esse aqui é um tema, né, ó. Se tocar a campainha, eu vou aumentar o tempo e falar, volto já! E vou deixar ele rolando. Você entendeu? Bom, é o seguinte, eu tô aqui com meu cafezinho na mão, café, santo café de cada dia. Vou tomar essa golada de café, a saúde da sua família, a saúde das pessoas que você ama. Essa golada de café aqui é a sua prosperidade. Eu desejo que você prospere, que você ganhe grana, que você fique bem mesmo. Porque, pô, com um dinheirinho no bolso, a gente sempre fica mais... a gente sempre fica feliz, feliz, né? Eu desejo que você fique feliz, entende? É isso que eu desejo. Com essa golada de café, eu não estou só desejando, eu estou decretando também a sua felicidade. Ah, viva o café, né? Puta, que delícia. É muito gostoso um café. Olha, quero agradecer muito nossos amigos que estão sintonizados. Neste momento nós temos um horário muito especial aqui na programação para os nossos padrinhos. Os nossos padrinhos são os guardiões do projeto. Os nossos padrinhos são a pilha do projeto, a energia do projeto. Nossos padrinhos é que tocam esse projeto em frente. Nós não temos patrocinadores, nós nunca tivemos qualquer patrocinador. Então, aqui na Morcegão FM, quem manda mesmo é o padrinho. Então, o padrinho, ele vem visitar a Morcegão FM. As portas estarão sempre abertas para os padrinhos, para aquele que ajuda. Por quê? Porque tudo aqui é comprado com o dinheiro do padrinho. Os produtos de limpeza, por exemplo, são comprados com o dinheiro do padrinho. Então não posso abrir para todo mundo. Tem que ser para o padrinho. É uma exclusividade. A visita ao estúdio ao vivo é uma visita que é exclusiva de quem ajuda a rádio. Entendeu? Porque tudo aqui é bancado pelos padrinhos. Então eu queria agradecer de todo o meu coração aos padrinhos do projeto. Que Deus abençoe todos os padrinhos, não só esse dia, sexta-feira, padrinho, mas todo o fim de semana, toda a vida. Que Deus abençoe as pessoas que você ama, meu padrinho, e que a vida seja próspera para você, padrinho. Muito obrigado de todo o coração. É por você que nós estamos aqui. Está começando agora o programa Na Hora. Esse programa é um programa onde nós... Karma, filho. Karma, eu ainda não... Karma! Esse programa é um programa onde todos podem participar. Todo mundo pode mandar mensagem. Nós temos um grupo de WhatsApp que é uma família. E você pode entrar no grupo, mandar mensagem. Nós vamos colocar sua voz no ar, suas mensagens no ar. Mas as músicas são pedidas apenas pelos padrinhos.
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0: Hoje é um dia que nós não deveríamos estar aqui no ar, porque nós estamos com uma série de problemas técnicos. Pode parecer brincadeira, mas a gente mudou o estúdio, nós ganhamos um novo computador, agora temos 3 computadores e trabalhamos com bastante folga agora. Só que os 2 computadores que entraram aqui no estúdio ao vivo, eles não estão nivelados, não receberam os programas. E esse que está transmitindo está me trazendo eu estou perdendo o resto dos meus cabelos com esse computador. Entendeu? Então, assim, nós vamos fazer outra mudança essa semana para ver se... volta ao normal. O que eu queria, só vou te relatar que eu tô com todos os volumes no máximo na minha mesa de som, nos equipamentos, e normalmente eu transmito com 1/3 do volume. E eu não sei onde está o problema. Então, se de repente explodir o volume para você, certamente vai ser a hora que eu vou achar o problema, porque até agora a gente não descobriu. A inteligência artificial trabalhou comigo uma tarde inteira perguntando para a inteligência artificial, mas e isso, e isso, e isso? E a inteligência artificial nos guiou uma tarde inteira, a gente não conseguiu corrigir. Então, só isso que eu quero dizer, se explodir o volume, vai ser a hora que eu vou ficar sabendo o que está acontecendo por aqui, porque tudo está no máximo aqui, beleza? Obrigado pela compreensão aí, meus padrinhos queridos, vamos lá então. Nós temos vários pedidos nessa sexta-feira. Sexta-feira é o grande dia e eu, deixa eu ver aqui. Olha, é o seguinte, nós temos grandes novidades. Nós temos grandes novidades. O Gergolé está sintonizado comigo, eu acho. Deixa eu ver o que ele está dizendo aqui. Eu acho que o Gergolé deve estar ouvindo. Bom, eu sempre falo do Gergo, nunca sei se ele está ouvindo ou não, mas eu gostaria muito que ele estivesse ouvindo agora. Bom, gente, é o seguinte, nós fizemos mudanças importantérrimas na rádio, né? A Morcegão FM está com um site novo, né? E com um app novo. Esse app novo, né, da Morcegão FM, não é só um app, né? Essa ideia desse app, ela foi desenvolvida há mais de 10 anos, não, há mais ou menos 10 anos. Eu e o Gergo, há mais ou menos 10 anos que a gente pensou no que você vai viver agora. O app é um ambiente. Você, naturalmente, que não vai só ouvir a Morcegão FM, agora você vai viver a Morcegão FM. Você vai experimentar ser o programador da rádio. O app da rádio, logando no app da rádio, a rádio vai identificar que você é um padrinho e você vai ganhar um PIN. Nesse primeiro momento, você ganha um PIN de padrinho, de equipe, de embaixador. Depois, você ganha, isso são fases, né, que estão sendo programadas, né, pelo Gergolé. Depois, você vai acessar a nossa programação, não as 4 músicas, 5, antes e depois, como temos no site, mas toda a programação. Num passo seguinte, você vai programar a rádio dentro do app. Você não vai pedir uma música, você vai acrescentar uma música à programação. Você está me entendendo? Então nós modernizamos e ampliamos os recursos do site, evoluímos o aplicativo, criamos um ambiente exclusivo para padrinhos, madrinhas, equipe, embaixadores. Desenvolvemos esse PIN, estamos criando o acesso personalizado à programação da rádio. Nós estamos criando algo que não é bem uma rádio, é uma experiência que você vai ter, né? Em alguns momentos, você vai programar a rádio dentro do app, né? E eu queria fazer o meu reconhecimento, assim, de todo o meu coração ao Gergolé. Porque eu sou aquele papagaio que fica falando, vai por aqui, vai por ali, vai... E eu erro, hein? Muitas vezes eu erro, né? Mas quem trabalha mesmo é o Gergolé, né? Quem trabalhou que nem um camelo velho foi o Gergolé. E o Gergolé, além de tudo, se preocupou com a estabilidade da rádio. Então subiu o site lentamente, subiu o app lentamente, muito lentamente, eu acho que nem terminou ainda. Tudo está sendo feito de forma muito lenta, muito paciente, para que não atrapalhe as pessoas que estão ouvindo a Morcegão FM. Então queria agradecer profundamente ao Gergolé toda essa evolução que nós pensamos, meu irmão, há quase 10 anos atrás, que nós guardamos segredo de Estado. Ninguém sabia durante todos esses anos o que a gente planejava, o que a gente tinha em mente. E colocamos tinta. E só agora, nos últimos meses, começamos a abrir para as pessoas mais íntimas, né? O embaixador, os amigos mais íntimos, começaram a saber quais eram as nossas pretensões, né? Mas é isso aí. Você vai viver uma experiência diferente na rádio. Você vai entrar no app, vai ver a programação, vai ver o que vai tocar, o que tocou, que hora vai tocar, e também vai programar a rádio, dependendo do horário. Obrigado de coração, Gergolé. Tudo isso aqui é uma evolução que é feita por você e pela equipe. E muito obrigado de coração você e muito obrigado a toda a equipe. É isso aí. Eu tô aqui sozinho no estúdio, velho, mas nós temos jornalismo, tem lojinha, tem TI. Não é brincadeira, essa rádio é brincadeira não, moleque. É isso aí. Bom, os padrinhos podem pedir música já na quinta-feira, né? Quinta-feira já é o dia de pedir música para o padrinho. O padrinho vai ouvir na sexta-feira às 10 da manhã, mas pode pedir na quinta-feira. Por quê? Porque às vezes o padrinho tem um compromisso na sexta-feira. Ou por um motivo ou por outro, ele quer ouvir a sua música em primeiro lugar. Então hoje, por exemplo, né, nós vamos ouvir... Os primeiros são primeiro Marcelo, né? Depois vem o Márcio, que já pediram suas músicas, deixa eu achar aqui, tá aqui. Primeiro Marcelo, Depois o Marcelo vai ouvir Iron Maiden. Que legal, vamos começar com Iron. O Márcio, falei pra você que você era o segundo, Márcio, mas não é não, cara. Você é o quarto, desculpa, viu, Márcio? Perdão, cara. Deixa eu acertar aqui. Marcelo Xisto tá faltando aqui. Muito bem. O primeiro, Marcelo, depois Washington. Bom dia, Washington. Depois vem o Misael. Salve, Misael. E vem depois o Márcio e o Marcelo Xisto. Tô aguardando aqui o Marcelo Xisto mandar seu pedido. Nós temos também outros pedidos aqui que já vieram para cá. Bom, deixa eu ver aqui. O Misael. Bom dia, Misael. Deixa eu ver aqui. Quinto, Marcelo Xisto. O sexto é você, Misael. Já, tá bom? Misael, um bom dia. Obrigado de coração pelo pedido aqui, tá bom? Deixa eu ver quem mais aqui. Alisson Papali. Bom dia, Alisson. Salve. Daqui a pouquinho você será atendido. Alisson, sétimo. E o oitavo, acho que é o Everton. Deixa eu ver, o Everton não pediu música. Everton, bom dia. Ele está dizendo que a gente se solidarizou com o Sul recentemente, né? E não só com o Rio de Janeiro, que viveu um momento muito difícil, mas o Sul também está vivendo um momento muito difícil. E o Everton está dizendo aqui, bom dia, Everton. Ele está dizendo aqui, bom dia para todos aqui no Rio Grande do Sul, vento e frio. Mas me aquece ouvir a Morcegão FM. Um grande abraço para todos. Obrigado, viu, Everton? Um bom dia para você. Estamos todos torcendo, né, cara? Torcendo, todos nós, pelo sul do Brasil e por todos, né? Todos os brasileiros. É isso aí. Bom, deixa eu ver aqui. Olha, é o seguinte. Eu falei recentemente sobre a origem do rock and roll. E queria dizer para você... Queria dizer para você que, deixa eu ver aqui, ela mandou aqui. Assim, olha, eu falei para você recentemente sobre a origem do rock and roll e falo sempre aqui na Morcegão FM que nós aqui temos uma rádio blues rock. E nós devemos, nós e todas as rádios rock devem a sua origem, né, aos negros. E é muito fácil de explicar quando você fez a lição de casa, né? Isso não é um assunto de intimidade de todo mundo, não. Você pode perguntar numa rádio rock, por exemplo, como nasceu o rock and roll. Você vai ouvir um monte de coisas, cara. Mas nada tão rápido e simples como o que eu vou te dizer. Após a guerra, você sabe que a guerra terminou ali em 45. Foi em 45 que Hitler se matou e foi em 45... que os americanos soltaram duas bombas no Japão, arrasando o Japão, e o Japão se rendeu. Foi em 45 que acabou a guerra. Nesse pós-guerra, havia um entusiasmo muito gigante de todos, né? No pós-guerra. No pós-guerra, nós tínhamos o blues, que nasceu dos negros, o gospel, que nasceu dos negros, o jazz, que nasceu dos negros, o R&B, que nasceu dos negros, tudo isso se juntou, e alguém lá do country colocou uma palhinha. Então, o rock tem quatro gêneros negros, que é o blues, o gospel, o jazz, o R&B, e um elemento branco apenas, que é o country. Então, 80% do que nós ouvimos, 80% do que nós conhecemos é devido a criação dos negros, dos maravilhosos afrodescendentes. É isso aí. Então nós devemos o nosso gênero aos negros. O rock vem da negritude, meu velho. É isso aí. Bom, eu recebi uma mensagem esses dias da prefeitura dessa cidade onde estamos. Não faz tempo que estamos aqui em Bauru. E recebemos uma mensagem da prefeitura. Deixa eu ver aqui.
1: Olá, Bauru e toda a região. Eu quero fazer um convite muito especial para você e sua família. Neste domingo, dia 23 de agosto, das 14 horas às 20 horas, acontece a primeira edição do Circuito Feira Afro Centro-Oeste Paulista. Será na Praça Orlando Lamônica, no Jardim Godói. Será uma celebração da cultura afro-brasileira, reunindo música, dança, arte, empreendedorismo, gastronomia e muitas atividades para todas as idades. Você vai encontrar uma feira com afroempreendedores, artesãos, praça de alimentação, biblioteca móvel, brinquedos infláveis para as crianças, concurso de tranças, expositores, roda de conversa, ações de letramento racial e uma programação artística preparada com muito carinho.
0: Que
1: A
0: genial!
1: abertura contará com o grupo da Wise Madness, seguindo da apresentação da orquestra de percussão Percussite. Durante toda a tarde teremos apresentação de hip hop, slam, teatro, danças africanas, capoeira, encontro de baterias das escolas de samba, show Brasilidades e, para encerrar a programação, uma grande roda de samba com o encontro dos sambistas. Esse daí é o Circuito Feira Afro, que é realizado pela Coordenadoria de Políticas Públicas para Igualdade Racial e Povos Indígenas, por meio da Secretaria Municipal de Governo da Prefeitura Municipal de Bauru, em parceria com o Conselho Municipal da Comunidade Negra,
0: Que
1: além do
0: legal.
1: apoio de várias secretarias e diversos coletivos que acreditam na valorização da cultura, da diversidade e da promoção da igualdade racial. A entrada é totalmente gratuita e é um evento para toda a família, para celebrar nossa história, fortalecer o empreendedorismo negro e viver uma tarde de muita cultura,
0: Muito legal.
1: alegria e integração. Esperamos você, hein, no dia
0: Muito legal.
1: 23 de agosto, das 14 às 20 horas, na Praça Orlando La Mônica. Venha participar da primeira edição do Circuito Feira Afro Centro-Oeste Paulista. A cultura nos une e a diversidade nos fortalece. Até lá!
0: Que maravilhoso, gente.
1: Oi,
0: Espera
1: é
0: um pouquinho, Saulo.
1: morcegão, então? O morcegão, manda o link para mim.
0: Deixa eu ver o nome dela, qual é? Espera aí.
1: Bom dia, meu nome é Tatiana. Eu sou.
0: Tatiana, bom dia, Tatiana. Tatiana, acho que deve estar nos ouvindo. Tatiana, um beijão para você. Parabéns por essa iniciativa. É a primeira edição do Circuito Feira Afro. Gente, que maravilhoso isso, que maravilhoso, né? E eu vou pedir a todos os amigos que estão ouvindo que prestigiem. Especialmente nossos amigos de Bauru. Nós temos vários padrinhos e vários amigos aqui em Bauru, tá certo? Tatiana, parabéns pela ideia, parabéns pelo projeto. E nós aqui da Morcegão FM estamos desejando muita sorte e muitos anos de realização desse projeto. Como eu disse agora mesmo, nós aqui, o nosso gênero, deve tudo aos afrodescendentes. Como eu disse, o gênero rock and roll, ele foi criado. Não existe uma data de nascimento, ele nasceu de misturas após a guerra. E são quatro gêneros negros para um gênero branco. Então nós somos aqui 80% você, Tatiana, 80% este evento. Que Deus abençoe vocês todos e a gente está torcendo aqui por vocês, beleza? É isso aí. Que bela iniciativa, né, gente? É isso aí. Tem pouca gente fazendo coisas assim tão importantes, não é verdade? A gente tem que incentivar. Parabéns, parabéns para todos. Olha, nós seguimos aqui no nosso programa de hoje. Então, nós vamos atender os nossos padrinhos agora e eu queria agradecer muito, né, a sua audiência e o seu carinho. O primeiro padrinho que nós vamos atender nessa sexta-feira é o meu padrinho Marcelo. O meu padrinho Marcelo pediu uma música que eu tô muito curioso, gente. Estou muito curioso. Por quê? É porque o título da música me lembra uma música que eu já conheço. Eu já conheço. O nome da música é Thin Line Between Love and Hate. Então vamos aqui, Marcelo, Marcelo, deixa eu achar você, Marcelo. Bom dia, Marcelo. Marcelo está no Espírito Santo e sempre prestigiando a Morcegão FM. Essa semana, ontem, o Marcelo recebeu as camisetas da rádio. Né? Ele comprou duas camisetas e ele está agora uniformizado. Já mandou a foto. Você é um cara, Marcelo. Eu te adoro, cara. Muito obrigado de coração. Deixa eu ver que áudio que ele mandou aqui. Espera um pouquinho só.
2: Salve,
0: Salve.
2: salve, salve, Renatão.
0: Bom dia.
2: Boa sexta-feira.
0: Boa sexta-feira,
2: Bom
0: cara.
2: dia.
0: Bom
2: Não
0: dia.
2: porque um bom final de semana,
0: Bom
2: não é
0: fim de semana,
2: verdade?
0: é verdade.
2: Mas um final de semana com a graça de Deus.
0: Amém, amém, cara.
2: Deu uma fugida aqui do trampo, né? Estou aqui nessa sala fechada, super acústica. Porque é só assim para poder mandar um áudio.
0: Parece que você está na igreja,
2: e esse
0: Marcelo.
2: áudio já tem um tempo que eu gostaria de mandar, mas a correria do dia a dia nos impede, né?
0: Obrigado, Marcelo.
2: Mas hoje segue.
0: Obrigado, cara.
2: Passando aí para parabenizar pela super repaginada no site da Morcego FM.
0: Obrigado, cara.
2: Sem sombra de dúvida, ficou lindo, lindo mesmo, muito bonito. E a gente, como ouvintes, né, como amigo do lado de cá, sempre prestigia e sempre parabenizando, né, toda a equipe, toda essa gente que está por trás disso aí, fazendo as publicações, a repaginação, tudo de novo, tudo bacana. E penso que nem cabe, né, falar nomes aqui, porque são tanta gente e não cabe falar nome. O importante é saber que tem uma equipe por trás disso aí, fazendo toda essa realização, todo o seu desejo, né? Uma coisa que tanto você queria, a questão da repaginação do site, a questão da divulgação. Não que o Morcegão não precise, porque como você mesmo diz, né? O importante é levar a boa música. Mas eu fico muito feliz por toda essa realização. E também lisonjeado, né? Lisonjeado por essa página aí agora dos padrinhos. Eu até mostrei para a Marilene, mostrei para o Ícaro, e logo, logo mostro para a Iris, né? Como é que está essa página aí. É isso, meu velho. Obrigado, a gente do lado de cá, todo dia, toda hora, ouvindo sem parar.
0: Obrigado,
2: viu, e curtindo, Marcelo, muito essa super programação.
0: Obrigado, Marcelo.
2: Eu já te fiz essa pergunta, né? E como todo e bom locutor, né? E se preza, nunca fala receita, né? Mas olha, é de se surpreender, tá? Muita coisa diferente, muita novidade. E sem falar as vinhetas, né? Essas vinhetas que tanto nos faz rir. É isso, meu velho. Aqui falou o velho amigo, o brother Marcelo.
0: Obrigado, cara.
2: Te mandando esse salve aí.
0: Que legal.
2: E parabenizando sempre você e toda a equipe da Rádio Morcego FM.
0: Obrigado,
2: ouvimos, Marcelo, todo dia.
0: Obrigado.
2: Vai daí.
0: Obrigado.
2: Um abraço.
0: Obrigado, Marcelo. Deus abençoe você pelas palavras, cara. Que genial, cara. Que genial. Obrigado de coração, meu padrinho Marcelo. Marcelo tá no Espírito Santo ouvindo a gente. Eu quero agradecer muito, Marcelo. Você pediu uma música. Os padrinhos são a razão da nossa vida aqui, né? E é claro que é importante, Marcelo, a boa música. Mas eu acho que o padrinho se sente bem representado pelo trabalho que a gente está fazendo, pela luta que a gente faz de não ter comercial na programação, de ter um bom site, de ter uma rádio estável, que não saia do ar frequentemente. É uma luta, Marcelo, para isso acontecer. O meu brother, meus brothers e equipe sabem que a rádio não pode sair do ar, porque quando ela sai do ar, ela zera a audiência. Se muito tempo ela fica fora do ar, zera a audiência, demora uma semana depois para voltar ao normal. Então não pode sair do ar. A luta nesses 17 anos de Morcegão FM é para a rádio não sair do ar. Então eu acredito, sabe, que os padrinhos se sintam bem representados, porque é uma luta para nós, é o que a gente espera, sabe, que o padrinho ame essa representação, essa luta que a gente tem aqui. Meu padrinho Marcelo, essa música que eu quero ouvir, essa música que você pediu, espera um pouquinho só, vamos colocar desde o começo. Essa música que você pediu, Marcelo, eu preciso ouvir um trechinho. Por quê? Porque Thin Line Between Love and Hate. Olha só, deixa eu copiar aqui e disparar no mesmo YouTube. No mesmo YouTube, agora sim, numa página nova, né? Essa mesma música que você pediu, né? Chama-se A Thin Line Between Love and Hate. Essa aqui é Thin Line Between Love and Hate. Essa música é dos Persuaders. É uma música antiga, barbaridade, mas põe antiga nisso, velho. It's a thin line. Se ligou, Marcelo? Between love and hate. Então, ó, agora eu vou te mostrar a versão que fez sucesso no rock and roll, que é com Pretenders. Pretenders regravou essa música e ficou um máximo, assim. Ela é muito tocada nas rádios rock, claro. Pelo menos as rádios que conhecem a história dos Pretenders, né? Esses são os Pretenders, de Chrissy Hynde. Thin Line Between Love and Hate. Um sucesso de 1984, Marcelo. que tem o mesmo título do que você pediu. É uma cover, naturalmente. Eu mostrei para você os Persuaders e mostrei os Pretenders. Essa é a música, desde que você, Marcelo, desde que você pediu a música, desde o dia que você pediu a música. Eu não sei que dia que foi, se foi ontem, antes de ontem. Desde que você pediu a música, tô com isso na cabeça, Marcelo. Será que é a mesma? Não deve ser. Nós vamos saber agora, né, Marcelo? Nós vamos começar a nossa manhã de sexta-feira. E olha, essa música aqui vai dar tempo de fazer um café novo, passar um café novo agora, com esse volume no talo aqui, e vamos fazer as caixas tremerem, né? Porque você sabe, aqui é o lugar onde as caixas andam. Vamos ouvir The Thin Line Between Love and Hate, Iron Maiden. Pra você, Marcelo, um bom dia. Obrigado de coração pela compra das camisetas. E tá aqui o seu som.

0: volume aqui estava no talo, então tem que apitar tudo aqui. Gente, nós ouvimos uma preciosidade, uma música maravilhosa, The Thin Line Between Love and Hate. Thin Line Between Love and Hate. Esse pedido foi feito pelo Marcelo, nosso padrinho, que está no Espírito Santo. Marcelo, como é que você se sente vestindo a camiseta que você criou? Hã? Eu falo sobre isso já. Primeiro eu queria falar sobre a música que o Marcelo pediu, porque é o seguinte, a música tem, essa letra tem uma tradução que é a linha tênue entre o amor e o ódio. Né? A linha tênue entre o amor e o ódio. É um puta som do Iron Maiden, foge um pouco da linha do Iron Maiden, bem diferente. Essa música é do álbum Brave New World. Essa música, que é a faixa título, é uma das minhas preferidas do Iron Maiden, Brave New World de 2000. Essa música que nós rolamos agora, que foi pedida pelo Marcelo, foi composta pelo Steve Harris e também o Bruce Dickinson. O comentário que eu queria fazer, na verdade, deixa eu cortar até a música aqui, o comentário que eu queria fazer, na verdade, é sobre pertencer. Eu não sei, às vezes eu acho que uma semente do mal, ela nasce do mal, ela não é gerida, sabe assim? Ela parece que ela já nasce com uma tendência, assim. Não sei, é uma impressão particular, assim, sabe? Sistematicamente a gente está lidando com pessoas. Vamos falar uma semente ruim, né? Para não falar uma coisa ruim e tal, vamos falar uma semente. Sistematicamente a gente está lidando com sementes ruins. Tudo quanto é lugar, velho. Tudo quanto é lugar. É na fila do banco, é na fila do supermercado, na farmácia, no atendimento, ou não. Você está sempre lidando com a sua paciência. Porque você vê um atendimento ou você vê uma pessoa se dirigindo a você de forma não muito elegante, não muito educada, não sendo muito cordial, e você sempre está gerindo, né, essa paciência que você tem, né? Essa música fala sobre isso. Diz assim, quando uma pessoa se torna errada, é uma vontade de pertencer. Parte das coisas que se faz a qualquer custo, a qual preço uma vida é perdida. Então, quando uma pessoa se torna errada, é uma vontade de ser, de pertencer. É muito louco isso. Porque eu acho que a pessoa ela se junta àquilo que ela se sente bem. E alguns, infelizmente, se sentem bem fazendo essas coisas aí, né? Não sendo muito, muito honesto, muito cordial, muito educado, muito gentil, muito amável. E às vezes até muito pior que isso. Olha lá, picareta tem tudo quanto é lugar, velho. Nossa, como tem picareta no mundo, velho. Meu Deus do céu. Ô Marcelo, me diz aí, Marcelo, agora nós vamos atender o Washington. Mas eu queria, meu padrinho querido Washington, até rimou padrinho Washington. Mas eu queria, antes de falar com o Washington, né? Eu queria saber de você, Marcelo, como é que você se sente vestindo a camiseta que você criou, Marcelo? Bom, pra quem não sabe o que eu falo, é só entrar na lojinha, tá tudo no site, né, da Morcegão FM. Tá, inclusive a loja, né? A lojinha, jornalismo, tá no site, né? Nosso portal de notícias tá no site, tá tudo no site, mas a nossa lojinha também. A nossa lojinha tem quase 20 camisetas, né? Com a identidade Morcegão FM, quase 20 camisetas. Essa é a série 16. A série 16 foi concebida pelo Marcelo. Aconteceu assim, foi essa semana, né, Marcelo? Aconteceu assim, a semana passada, aconteceu assim. Marcelo me mandou uma imagem que eu achei linda demais. Ele falou assim, olha aí, ó, puxa, essa seria a minha camiseta, ele falou. E nós temos um profissional que faz essas telas. As telas são feitas por um profissional, né? Para ter a melhor qualidade da imagem, de tudo, tem que ser feita por um profissional, não é? Então eu mandei a imagem que o Marcelo me mandou na hora pro profissional, e ele falou assim para mim, Morcego, essa daqui vai ficar de graça, ele falou, porque é muito pouco para fazer, ele falou. Não vou te cobrar nada, ele falou. Ficou de graça, então. 20 minutos depois que o Marcelo mandou, eu já estava com a camiseta na mão. Acho que menos de uma hora, a camiseta foi publicada na nossa loja. Em menos de uma hora, em menos de uma hora. Nosso padrinho mandou uma imagem, nosso padrinho Marcelo mandou uma imagem que ele gostou e que ficaria bem na camiseta, né? E em menos de uma hora, essa camiseta foi para o site. E também fizemos aqui, eu e o Marcelo, num horário exclusivo, num horário à noite, né? Eu baixei o valor da camiseta para zero, né? Para ele poder comprar a camiseta que ele fez, pelo valor de custo. Ele não podia dar lucro para nós, não é? Ele já é o padrinho. Então ele já ajuda, já faz tudo, já é maravilhoso, né, cara? Então não tem mais nada que a gente quer dele a não ser a amizade e a não ser surpreendê-lo positivamente, não é? Então é isso, a camiseta de série 16, que está na nossa loja, foi criada pelo Marcelo do Espírito Santo, que está neste momento vestindo a camiseta, não é, Marcelo? Que honra nossa, Marcelo. Um beijo no coração, viu? É isso aí, gente. Olha, acabamos de atender aqui o Marcelo. Deixa eu ver o que ele diz aqui. Obrigado, diz ele aqui. Ó, fez um positivo gigante aqui. Obrigado. Valeu, Marcelo. Um beijo no coração. Um beijo para toda a família aí, Marcelo. Um beijo. Deixa eu ver o que ele diz aqui. Renato, super feliz de usar a camiseta. Ontem mesmo, quando ela chegou, já pensei, amanhã será meu uniforme. Que legal, Marcelo. Um beijo no coração aí para você, para Marilene, para Iris e para o Ícaro também, beleza? E claro, né, para todos os nossos amigos aí de Serra, Espírito Santo. Oh yeah! É isso aí, atendemos agora o Marcelo, obrigado de coração, Marcelo. É isso aí. Olha, a nossa equipe é genial e gigante, né? Nós temos várias pessoas no jornalismo agitando. Alô, Washington, vou atender você agora, hein? Nós temos várias pessoas no jornalismo agitando, nós temos várias pessoas trabalhando no projeto Morcegão FM. Isso é um projeto coletivo, né? E aqui apareço eu, mas tem muita gente agitando, né? Muita gente que, por exemplo, grava para Morcegão FM e ajuda no estúdio de gravação. É o caso do Gutão. Gutão é da equipe Morcegão FM. Vou falar um bom dia pro Gutão. Salve, Gutão!
1: Alô, Boquego!
0: Salve,
1: alô,
0: salve!
1: Boquego, alô, ouvintes!
0: Salve!
1: Bom dia, bom dia! Boquego, primeiramente, parabéns, né, por toda essa trajetória e evolução da rádio, da Morcegão FM.
0: Ficou legal,
1: né, com essas novidades que estão aí por vir. Né, realmente é uma revolução que nenhuma rádio do planeta, acredito que... Primeiro que ela é bem diferente desde os primórdios mesmo, né? Há 17 anos... Ela vem com uma ideia, já sempre com ideias e mudando vários conceitos dentro do universo radiofônico, né? Muito legal.
0: Uhum.
1: E aí, muito sucesso nessa nova fase que a gente vai poder participar, interagir cada vez mais. Muito legal mesmo.
0: Com certeza, com certeza.
1: Porque, então, Goa,
0: diga lá.
1: Parabenizando os ouvintes também, que prestigiam, né? Os padrinhos, toda a equipe com a gente, os ouvintes. Participo aqui de uma forma sempre muito gostosa, muito legal, do jeito que eu posso, né? E
0: muito
1: como
0: legal.
1: Você sabe, os finais de semana é onde que eu curto realmente a Morcegão FM, onde a gente tem o tempo bacana aí pra tá curtindo, descansando, ou mesmo fazendo alguns afazeres, ou mesmo uma confraternização, qualquer que seja aí, sempre prestigiando e ouvindo a programação da melhor rádio blues rock do planeta.
0: Obrigado, Gutão.
1: Vamos falar um pouquinho aqui do dia 21 de agosto, Boquego, só para dar uma ilustrada.
0: Pô, que legal.
1: Porque achei bem legal esse evento que acontece também aí no domingo, né? O Circuito Feira Afro. Muito bacana. Reforço o convite para o pessoal participar. Então, das 2 às 8 horas da noite, né? Entrada gratuita. E muitas, muitas atrações aí, celebrando a cultura afro-brasileira e também o empreendedorismo, que é muito bacana.
0: Que legal, né?
1: Esse lado,
0: cara,
1: aí das pessoas também começarem a pensar, divulgar, trabalhar, fazer acontecer e ganhar uma graninha. E ganhar uma grana,
0: é
1: tá
0: lógico,
1: certo?
0: É lógico.
1: Bom, voltando aqui ao dia em especial hoje. Hoje é o Dia Nacional da Habitação. Lembra a criação do BNH, do Sistema Financeiro da Habitação.
0: Olha.
1: Isso, criação de 1964. Banco Nacional da Habitação, BNH.
0: Caramba.
1: Teve até música, né? Usando essa sigla aí, né? Esse sistema aí na época, que eu não tenho casa nem no BNH, e assim vai, né? Os mais velhos vão entender muito bem.
0: Uhum.
1: Hoje é Dia Internacional da lembrança e tributo às vítimas do terrorismo.
0: Não diga.
1: Essa data é da ONU para apoiar as vítimas e também sobreviventes.
0: Poxa vida.
1: E Semana Nacional da Pessoa com Deficiência Intelectual e Múltipla.
0: Oh, meu Deus.
1: É, de 21 até o dia 28, então estamos na semana dedicada aí à inclusão e à conscientização, né, das pessoas com deficiência intelectual e múltipla.
0: Puxa.
1: E é bom a gente saber que cada vez mais o planeta também se atenta a essas pessoas,
0: uhum,
1: que não muito tempo atrás eram assim praticamente condenadas, né? Era terrível, porque inclusive tinha os termos completamente reprováveis, né? A pessoa, é claro que uma pessoa com deficiência, mas em alguns casos as pessoas, alguns não compreendiam, outros nem sabiam direito, iam nas ondas dos outros, mas ainda bem que está tendo essa conscientização, esse respeito e esse preparo para com as pessoas com deficiência intelectual e múltipla.
0: Excelente.
1: Bom, então, era excelente. Essa. Ah, tem também, excelente, na parte religiosa, hoje é dia de São Pio X. A Igreja Católica celebra a memória litúrgica do Papa Pio X, conhecido por reformar a liturgia e incentivar a Eucaristia.
0: Olha.
1: Aqui em Jundiaí tem uma escola de música, Pio X. Que algumas pessoas um pouco desatentas ou assim, que não tem aí uma formação ou informação mais completa assim, ou mais avançada, que chamam de Pio X. Ok, boa! Bacana, um alusão para os ouvintes, desculpa, que prestigiam sempre aí as sextas-feiras. E claro, durante toda a semana, 24 horas por dia, a Morning Show FM que vem com essa novidade muito bacana aí. Todo mundo numa expectativa para poder participar futuramente aí em grande estilo e com tipo autonomia, né? Fazer parte realmente dessa parte revolucionária da radiodifusão, né? Nas ondas, nas ondas digitais, digamos assim, né? Nessa web rádio fantástica que é a Morcegão FM.
0: Obrigado,
1: um alusão, bom final de semana para você, para os nossos ouvintes, nossos padrinhos, nossa equipe,
0: obrigado,
1: todo mundo aí, embaixadores, pessoal todo aí, grande abraço, super final de semana.
0: Obrigado, Gutão.
1: Grande abraço, Boquete.
0: Sensacional, Gutão. Sensacional suas lembranças, Gutão. Olha quem está aí, galera. Sensacional. Sempre legal a participação do Gutão, lembrando coisas importantes, né, Gutão? Ó, Pio X. É complicado, né, cara? É complicado, é isso aí. Obrigado, viu, Gutão? Um beijo no coração, uma boa sexta-feira pra você. E para todos os amigos que estão aí em Jundiaí, deixa eu fazer uma lembrança aqui. O Gutão falou agora sobre essa primeira edição do circuito, Circuito Feira Afro, né? Tá acontecendo, vai acontecer agora domingo em Bauru, beleza? A Tatiana é quem tá no timão dessa história aí. E a gente está parabenizando todos os envolvidos. Então, entre 14 e 20 horas, né? A primeira edição do Circuito de Feira Afro. Vai ter de tudo, gente. Inclusive comidinhas lá. Né? E a gente está pedindo que você prestigie. É um evento gratuito e que certamente terá novas edições. A gente está torcendo muito por vocês. É isso aí. Olha, é o seguinte. Agora, nós vamos atender, então, o padrinho Washington. Olha, o Washington... o Washington, além de padrinho da Morcegão FM, um padrinho amado da Morcegão FM, além de ajudar a rádio, ele também é do jornalismo da rádio. Né? A rádio tem um departamento de jornalismo e você pode acessar o nosso jornalismo no nosso app ou no site, está tudo no site. Ali tem notícias, né? Tem a rádio, notícias, tem a loja, tudo está no site. Né? Então o Washington é do nosso jornalismo. Queria agradecer muito, né, o trabalho que o Washington tem feito, né? Queria agradecer muito o trabalho que o Washington tem feito e é sensacional. As nossas notícias, para você que não sabe, nós temos um grupo de WhatsApp. Esse grupo é uma família. Ali estão muitos padrinhos da Morcegão FM, muitos amigos, amigos queridos mesmo da Morcegão FM, que incentivam a rádio e que curtem a rádio, não só a música, mas a rádio também. E ali a gente está todo dia trocando ideias. Bom dia, todo mundo dá bom dia e tal. E não tem baixaria, você entendeu? É uma família mesmo. Eu confiaria a minha filha entrar no nosso grupo de WhatsApp. E é esse o objetivo meu, que você confie as mulheres da sua família entrarem no grupo do WhatsApp. Eu, morcegão, me responsabilizo por isso, tá? Eu estou verificando todas as mensagens diariamente do grupo. Eu estou mesmo na gerência do grupo. Não tem brincadeira assim, sabe? A gente dá risada, a gente troca ideia, a gente curte demais, mas não tem baixaria. Você pode acreditar em mim. Então, os amigos que querem entrar no grupo, é o mesmo telefone que eu vou divulgar agora. Eu vou divulgar agora o padrinho do dia. Eu vou atender o Washington, né, que está com a gente na Morcegão FM, o pedido dele. Mas antes, eu queria que o Washington me desse esse minutinho, né, para falar para você sobre o padrinho do dia. O que, que é o padrinho do dia? O padrinho do dia pode ouvir a música hoje. Você não é padrinho da rádio, mas você pode ouvir hoje. 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Eu vou mostrar para você o número, né, a chave do padrinho do dia. Opa, não é esse aqui não, morcegão. Não é esse aqui não, morcegão. É esse aqui. Tá ligado que agora tem o padrinho do dia, né? Para o padrinho do dia, o WhatsApp.

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É isso aí, seguimos então. Agora nós vamos atender o Washington. Washington, bom dia! Como eu vi que o Washington escreveu aqui no grupo de WhatsApp, já vou aproveitar, Washington, pra mandar um bom dia aí. Onde tá o Alisson Papalho? Bom dia, padrinho, o Alisson! O Alisson tá preparado pro sol hoje, né, cara? Caramba, você com esse chapéu aí, Washington. Desculpa, Alisson. Eu vou te contar uma, cara, que você não vai acreditar. Alisson, presta atenção. Washington também. Presta atenção. Faltavam 40 minutos para começar a nossa manhã aqui, né? Tipo 9h20 da manhã. 9h20. Você sabe, sexta-feira tem que tocar a campainha, né? E aí tocou a campainha. Falei, de novo, velho, sexta-feira. Aí fui lá fora, né? Eu sempre sou solícito, sempre educado, sempre gentil na porta, né? Quando eu abri a porta, eu vi o cara de chapéuzinho, falei, porra, o chikungunya de novo, falei pra ele. Aí virei as costas e já fui lá pro fundo da casa, falei, vamos, que eu tenho um compromisso, falei. Aí cheguei lá no fundo da casa, ele não me acompanhou. Era o cara da energia elétrica, cara, ele tava medindo a energia elétrica e ele tava com um chapéuzinho igual ao do chikungunya, velho. E eu achando que, pô, chikungunya, os caras passaram aqui há 10 dias. Eu falei pra ele, pô, de novo? Falei pra ele. Então vamos entrando. Falei pra ele, né? E o cara não entrou. Mas assim, pedi mil desculpas pro cara. Falei, meu, perdão, cara. É isso aí, olha, o Washington tá dizendo aqui, olha. Bora incentivar a cultura e a leitura entre as crianças. Isso é maravilhoso. Deixa eu ver aqui, ó. Ah, que legal. O grupo de WhatsApp é muito legal. O Márcio tá dividindo aqui com a galera o que a filhinha dele fez, né? Sobre um livro que ela leu, né? O Pequeno Príncipe Preto. Muito legal o trabalho que ela fez. É isso aí. É o que eu acabei de dizer para você. O grupo de WhatsApp é uma coisa muito familiar e você pode confiar no que eu tô te dizendo. Bom, é o seguinte, o Washington... Deixa eu ver aqui, Washington, deixa eu achar você aqui, cara. Porque às vezes às vezes entram muitas mensagens, o que é muito legal, né? O que é muito bom, né? Bom, deixa eu ver aqui. Bom, gente, é o seguinte, hoje dia 21, eu tinha separado aqui alguns aniversários aqui, né? Vários artistas hoje estão fazendo aniversário. Deixa eu ver aqui o que o Washington está falando aqui. Bom, o Washington tá dizendo, olha, hoje eu quero aproveitar, morcego, e deixar esse pedido aqui. Aniversário hoje de 75 anos de Glenn Hughes. Hoje, 21 de agosto, Glenn Hughes tá fazendo aniversário. Ele se aposentou recentemente para cuidar da saúde, né? Cuidar do coração, né? E o Washington tá pedindo um som. Ele diz aqui, olha, eu quero pedir um som dele... no Black Sabbath, uma fase a qual tinha também o baterista Eric Singer, do Kiss. E a música se chama No Stranger to Love. Nós vamos achá-la agora, né?

sobre a música, tá? Saba com Glenn Hughes no vocal e também com Eric Singer na bateria, o Eric Singer do Kiss. No Stranger to Love, Black Saba, pra você, Washington.

até o finalzinho, até a última nota, nesse Fade Out de Saba. Nós ouvimos No Stranger to Love com Black Saba. Essa letra, estava aqui dando uma olhadinha, né? Essa letra fala de alguém que se tornou estranho ao amor.

0: depois de uma experiência muito dolorosa, a pessoa evita, tenta evitar se apaixonar novamente, né? É uma sensação de quem já sofreu tanto, tanto, que passa a não reconhecer o seu próprio, seu sentimento, né? E tem um detalhe muito louco, porque o Glenn Hughes, ele não foi simplesmente um substituto do Ozzy, né, gente? Ele tem o estilo dele, ele tem uma voz completamente diferente. Ele é mais soul, ele é mais funk, ele tem uma personalidade muito forte, né? E trabalhando com o Saba, certamente você nota uma diferença muito grande. Mas essa música é uma das mais melódicas do álbum, segundo aqui o que eu estou caçando nas pesquisas que eu estou fazendo aqui. Muito legal, esse pedido foi sensacional, viu, Washington? Adorei essa música, cara. Adorei essa música, cara. No Stranger to Love. Essa música é do Black Sabbath, que tem o Glenn Hughes, que hoje está fazendo aniversário. É isso, hoje faz aniversário o Glenn Hughes. Sensacional. Obrigado, viu, Washington? Obrigado pelo pedido maravilhoso, cara, maravilhoso. Hoje o Glenn Hughes está completando 75 anos e é um grande nome do rock, assim, um dos maiores nomes do rock, foi um dos maiores vocalistas do rock. Tá louco, sensacional. Bacana demais comemorar com esse super som. Eu não conhecia, cara, essa música. Muito linda. No Stranger to Love com Black Sabbath. Uma versão diferente, né? E é um Sabbath diferente, né? Que a gente tá acostumado. Pauleira total, né? Mas eu te garanto, cara, eu te mostro umas músicas do Sabbath que você não vai falar. Mas esse é Black Sabbath? Eu falo, esse é Black Sabbath. Umas músicas melódicas, assim. Tem uma música chamada It's All Right, do Black Sabbath, que o dia que você puder, ouça. Mas é um puta som maravilhoso. E assim, não tem nada a ver com Sabbath. Não lembra o Sabbath, assim. Parece uma banda dos anos 70, comum, assim, que a gente está acostumado a ouvir. Bom, vamos lá então, gente. Ouvimos agora a música do Washington, né, que comemorou nesse 21 de agosto, hoje, né? Essa homenagem bacana ao Glenn Hughes. Obrigado, Washington. Uma sexta-feira maravilhosa para você. Obrigado de coração pelo apoio. A rádio tá 10, Washington. É isso aí. Bom, gente, é o seguinte. Agora que atendemos o Washington aqui, agora eu queria mandar um super abraço pro Misael. O Misael tá pedindo um som nacional. Beleza! Deixa eu achar aqui o Misael. Que sensacional, Misael. Oh, que sensacional. Tá aqui. Olha, é o seguinte. Eu não me lembro dessa música, hein? Pátria que me pariu. Gabriel Pensador. Eu não me lembro dessa música. Será que eu conheço? Pô, Gabriel Pensador tem várias músicas muito conhecidas, né, cara? Pô, o Gabriel Pensador tá louco. O Gabriel Pensador tem músicas muito conhecidas. Foi dele que veio aquele termo loira burra, lembra ou não? Fez um puta sucesso essa música num tempo em que, assim, não existia normalidade, mas assim, não era tão ofensivo, né? A música tocou no rádio, imagina, tocava no rádio a música, né? Se fosse, assim, tão ofensiva, eu acho que as rádios não tocariam, né? Mas enfim, estamos num novo momento, né? Hoje a gente está reciclando tudo que fala, né? Você que é das antigas, que nem eu assim, tem que tomar muito cuidado com os termos que usa, né? Tem até criado mudo. Sabe que criado mudo, aquele negócio que fica do lado da cabeceira, do lado da cama? Não pode mais falar criado mudo, mano. Imagina você. Bom, eu vou me ausentar dessa discussão porque eu sou a favor do amor e da paciência. Sabe como é que é, cara? Eu não tô nem aí, cara. Tudo que for legal, que deixar as pessoas felizes, eu estou apoiando. Deixa eu achar aqui a música que o meu padrinho, Misael, pediu, que agora sim, ela está aqui. Agora sim que eu consegui achar. O nome que ele pediu é Pátria que me pariu. Esse é o Gabriel Pensador. Gabriel Pensador. uma música do Gabriel Pensador que tem uma letra que eu acho, assim, muito interessante. Deixa eu ver se eu acho aqui. Ela tá na programação da Mocega FM. O
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0: Bom, vamos ver aqui a música que eu falei pra você, do Gabriel, que tem uma letra que é bastante questionadora. Deixa eu ver aqui. Gabriel Pensador. Até quando é o nome da música? Até quando? Ah, fala umas coisas assim que são doídas de ouvir, viu? Sensacional. Até quando? Toca bastante na programação. Temos várias músicas do Gabriel na programação.
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0: Muito bem.
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0: Pátria que me pariu. Vamos ouvir então o Gabriel e depois a gente comenta. Beleza, Misael? Obrigado, viu, Misael? Obrigado pelo pedido. Obrigado por participar hoje. Vamos ouvir então o Gabriel Pensador, Pátria que me pariu, esse pedidaço do nosso padrinho, Misael.

Pô, Misael, sensacional, cara. Sensacional, velho. Puta que me pariu. Sensacional, Misael. Pô, o título, Misael, já é um soco no estômago, né, meu? O título já é um soco no estômago. Bom, a gente tá falando aqui, é a primeira vez que eu tô ouvindo essa música, Misael. Eu não tinha ouvido, não conhecia, cara. Adorei o som, cara. Adorei o som. Pátria que me pariu, do Gabriel Pensador. É uma das músicas mais ácidas dele. Essa música foi lançada em 97, no álbum Quebra-Cabeças. Eu achava que era até recente, cara. Não, é de 97, cara. Olha que coisa, bicho. Porra, meu, tem 20 anos essa música. Mais flagrante, aquele filho era pior que o maluco. Quer dizer, 30 anos já, cara. Pô, faz tempo, hein? Bom, o álbum se chama Quebra-Cabeça, né? Bom, é um... Eu, assim... A música... Como é que eu vou dizer isso? A música usa a ideia de que a pátria é uma mãe que abandona, né? Eu acho que a melhor forma de dizer é assim. A música usa uma ideia de que a pátria abandona, torna desigual, produz desigualdade. Essa é a ideia, né? Perdão ou da vingança? Será a cara do desespero ou da esperança no futuro? É um ciclo, né, que se retroalimenta, né? E já falamos muitas vezes aqui, e é muito triste dizer isso, porque eu tenho entre meus amigos, né? Eu tenho um dos meus amigos, ele não sabe quem foi o pai e ele não sabe quem foi a mãe. Esse é um dos motivos pelos quais eu me uno a ele até o final da minha história. Quarta-feira ele veio aqui, a gente quase brigou, sabe? Porque ele é muito radical e ele é muito ácido. E é muito triste a vida que ele levou, toda a vida que ele levou, por não ter tido uma mãe, por não ter tido um pai que cuidasse dele, né? E eu já disse isso aqui várias vezes, né? Essas pessoas que você encontra na rua, e que às vezes são pessoas transparentes, né? São pessoas transparentes, a sociedade não as vê, né? As pessoas que estão em situação mais difícil, né? Mas eu quero te dizer uma coisa que não sei se você sabe. 70% dessas pessoas aí, a dificuldade delas é a família. 70% das pessoas que estão na rua, o problema delas é familiar. E creia, mais da metade tem curso superior. Não sou eu que estou dizendo, tá? É uma pesquisa que foi feita, tá bom?

Olha, Misael, boa sexta-feira, bom fim de semana. Obrigado pela ajuda sempre. E é isso aí. Daqui a pouquinho a gente se fala novamente. Tamo junto sempre no

isso aí, guerreiro. É isso aí, guerreira. Vamos pra cima, não vamos deixar pedra sobre pedra. São 11 horas e 20 minutos dessa manhã. Como você sabe, aqui a gente atende 10 ou então 2 horas de papo. É o que eu aguento, né? É o que a minha voz aguenta. Você sabe que eu sou um cara entusiasmado e eu falo que nem uma matraca, velho. Então, depois de 2 horas falando aqui, eu tô acabado, velho. Mas, olha, deixa eu atender agora o Márcio. É, nós vamos atender agora o Márcio, depois o Marcelo Xisto e depois o Alisson, beleza? Olha, Márcio, bom dia. Bom dia, Márcio. Desejando um bom dia para o Márcio, um bom dia para sua família querida. Agradecendo muito, né, pelo apoio do Márcio, sempre na Morcegão FM. Está sempre junto, sempre apoiando, sempre incentivando. Está no grupo. É isso aí. Obrigado, Márcio. Obrigado de coração por você estar junto com a gente. Está vivendo esses melhores dias da Morcegão FM. Eu e o Márcio somos... É, e certamente muitos de nós, né? Somos todos muito fãs, assim, da história da Segunda Guerra Mundial, né? E dia desses a gente estava falando, né? Tem uma frase de Winston Churchill que eu acho bárbara. Aliás, são meus dois únicos... É, são as pessoas das quais eu sou fã mesmo, né? Eu sou fã, fui fã, né? Do Winston Churchill e também do Ayrton Senna, né? Mas, enfim, o Winston Churchill dizia... É, se a Inglaterra durar 1000 anos, este será lembrado como seu momento de glória. Que coisa rica, que coisa linda de dizer, né? Se a Inglaterra durar 1000 anos, este será o momento que será lembrado como o momento da glória. Que barato, né, cara? Que lindo isso, né, cara? Inspirador. Muito legal. Márcio, bom dia. Um beijão pra você, Márcio. Pra Carol, sua esposa... E para suas duas filhas, estou vendo aqui, né, os trabalhos feitos aqui, muito legal, muito legal. As filhas do Mar chamam-se Heloísa e Eloá. Um beijão, viu? Um beijão para as duas e parabéns pelo papai que você e a mamãe que é Carol, né, são, né? Olha o seguinte, deixa eu ver aqui. Opa, deixa eu cortar aqui que senão vai queimar meu filme aqui com o Márcio. Peraí. Deixa eu ver aqui, agora sim, o Márcio diz aqui, ó. Bom dia, Renato, tudo bem? Graças a Deus, em paz, cara. Eu gostaria de pedir um som para homenagear Glenn Hughes, que faz hoje 75 anos. Aliás, este mês, né, teve Robert Plant, Rob Halford, Glenn Hughes, grandes nomes, né, grandes nomes. Ele está pedindo uma música que é muito conhecida na nossa programação, mas muito conhecida mesmo, que é Mistreated, só que ele está pedindo... uma versão gravada ao vivo no California Jam de 1974. Nós vamos nela já. E ele tá mandando aqui um grande abraço para mim, tá mandando um ótimo fim de semana para você que tá me ouvindo, para sua família e para a grande família da Morcegão FM, que está ali no nosso WhatsApp, né? Ali estão nossos grandes amigos, nossos filhos. É isso aí. Obrigado, Márcio. Olha o seguinte, deixa eu ver aqui. Ele está dizendo, completando, né? Ele está dizendo, olha, Coverdale e Hughes nessa fase, demais, né? Essa é para mover as caixas da Batcaverna. É sensacional. Obrigado, Márcio. Obrigado de coração aí pelo pedido, cara. Já vamos ouvir aqui que versão é essa que você está mandando aqui, que é Mistreated. Deixa eu já setar aqui alta qualidade, pronto. Olha, é o seguinte, como diz aqui o Márcio, essa versão foi gravada em 1974, né? No California Jamming, ok? Vamos ouvir com muita atenção essa versão que o Márcio pediu e logo em seguida nós vamos voltar com algumas informações, com alguns comentários, né? Que eu certamente farei. E se o Márcio lembrar de alguma coisa, ou você que está me ouvindo aí lembrar de alguma coisa dessa fase tão incrível, né? Do Deep Purple, por favor, né? Nos refresque a memória. Tá aqui, ó, ao vivo em Ontário, em 1974, em abril, no Speedway, Deep Purple, California Jamming. Here we go again. Lá vamos nós, Márcio.

0: Rapaz do céu, rapaz. Rapaz do céu. Tem um momento aqui, ó. Márcio, bom dia. Deixa eu ver se eu acho aqui, Márcio. Aqui, ó. Esse momento aqui é espetacular, hein, Márcio? Pelo amor de Deus, é isso. Santo Deus. Meu Deus, que som, hein? Que som. Tá louco. Nós ouvimos Deep Purple, gravado ao vivo, no California Jamming, em 1974. Tentando achar o mouse aqui. Tem dois mouse aqui, não funciona. É o mouse errado, meu senhor. É esse registro, Márcio, vê se você concorda comigo. Esse registro é daqueles que contam na história da banda, velho. É claro que foi registrado num LP. Aliás, eu queria fazer um comentário assim, muito curioso. Márcio, eu queria. Deixa eu ver se o meu volume tá correto aqui, cara. Só um minutinho. Deixa eu aumentar aqui um pouco agora sim. Márcio, eu queria falar pra você uma coisa muito curiosa, cara. Eu tenho um amigo que tem 120 LPs do Deep Purple. É claro que a banda não lançou 120 LPs. Nem o Rick Wakeman lançou 120 LPs. Mas a paixão. Opa, calma aí, Renato. A paixão é uma coisa. Gente, a paixão é uma coisa que não se explica. Amor não se explica, não é? Então, tem gente que coleciona. Eu conheço gente que coleciona maço de cigarro, cara. Eu conheço gente que coleciona tampinha de garrafa. Juro. Eu não conheço muita gente que coleciona carro, né? Moto. Mas o que vale é a diversão. Né? Esse meu amigo, por exemplo, que tem 120 álbuns do Deep Purple, ele é feliz com esses álbuns, cara. E isso é que importa. Tem gente que coleciona LPs, né? E esse é um caso, né? No caso desse brother, se for uma versão europeia diferente da que ele tem, se tiver uma música no álbum, na versão europeia, ele já compra. Se tiver uma música diferente na versão japonesa, americana, ele compra. Na versão alemã, ele compra. Ele tem 120 álbuns diferentes do Deep Purple, mas alguns são iguais. Só muda a capa. É muito legal. E olha, eu queria dizer para você, eu queria aproveitar esse comentário, né, desse meu amigo. Eu queria te dizer uma coisa muito importante, cara. Curta suas coleções, veja o que é que você gostava quando você era moleque, quando você era moleca. Tente resgatar as coisas que você gostava, porque essa diversão, ela faz parte da sua saúde mental. Então, essa diversão, as pessoas param de se divertir quando elas ficam mais maduras, começam a levar uma vida muito séria, começam a ser muito sério no dia a dia. E isso não é positivo, não faz bem para a sua saúde mental. Então é importante ter essas coisinhas, sabe? Coleção, alguma coisa que te agrade. Bicicleta. Nossa, eu tenho um monte de amigos que gostam de andar bicicleta. Meu Deus, eu tenho um cara que anda... E se eu falar para você que ele anda 50 quilômetros no fim de semana, você vai acreditar? Bom, então pergunta para ele, né? Porque ele é aqui dessa cidade... E é da REM, cabeleireiro. É o cara que corta o meu cabelo, chama o Marquinho. Ele anda 50 quilômetros no fim de semana, cara. E é um cara maduro já, um cara maduro, sabe? Uma certa saliência aqui na parte da barriga, sabe assim? É isso aí, divirta-se. Procura o que você gosta de fazer e faça. Tente se divertir, tente dar risada. É isso aí. Isso é muito, muito importante para você. Nós ouvimos aqui o Deep Purple. Essa música veio desse álbum gravado em 6 de abril de 74. Segundo o que eu estou pesquisando aqui, este festival tinha 300 mil pessoas. Tinha o Deep Purple, tinha também o Emerson, Lake and Palmer, que era algo assim extraordinário na ocasião também. E como o Márcio disse, né, esse álbum tem o Glenn Hughes, tem o David Coverdale, tem o Ian Paice, John Lord e Richie Blackmore. Que puta formação! Obrigado, Márcio! Valeu cada nota, cada momento, cara. Sensacional, Márcio! Deixa eu ver o que o Márcio está dizendo aqui. Deixa eu aproveitar aqui e dar uma olhadinha no que ele está falando aqui.
1: Fala, Renato.
0: Salve, Márcio.
1: Renato, Chiquito, nosso grande morcegão.
0: Opa,
1: tô com a galera. Salve, galera, internautas, ouvintes aí da Morcegão FM.
0: Obrigado, Márcio.
1: Salve. Tem um episódio aí desse show do California Jam, né?
0: Aham. Uh-huh.
1: Que as bandas que foram tocar antes do Deep Purple nesse dia, né, na Califórnia, no Speedway Ontario, que é um autódromo, né, na Califórnia, as bandas tocaram e se apresentaram e o show terminou mais cedo, né?
0: Uhum.
1: E ainda tava de dia. Por causa disso, o senhor Rich Blackmore, que tinha um ego, né, toda a vida teve um ego
0: sempre,
1: muito inflado,
0: né? Sempre, né?
1: Ele entrou numa sala, no backstage, né, do show, e disse que não ia mais fazer o show.
0: Ah.
1: Porque falou que a luz do dia ia atrapalhar o show.
0: Não diga!
1: Né? Aí a rede ABC, né, que estava transmitindo o show lá nos Estados Unidos, foi tentar ver se ele ia fazer o show, né? Uhum. Tentar convencer ele, né?
0: É.
1: Só que ele foi, né? Eu vou. Só que aí ele, porque ele foi contrariado, ele quebrou as guitarras e botou fogo em duas torres de amplificador de borda, né? Aqueles amplificador grandão, Marshall, né?
0: Uhum.
1: E aí teve até um pequeno incêndio lá, aí... Isso tá registrado, tem até um filme, né, do California Jam. A hora que eu achar o link, se estiver disponível, eu disponibilizo aí pra vocês.
0: Que legal.
1: Mas é um fato pitoresco aí desse dia e desse show.
0: Que legal.
1: Um abraço, galera.
0: Valeu. Bom. Sensacional as informações, hein, cara? Sensacional. Bom, e o Márcio tá completando aqui, eu tô falando, né, que você precisa se divertir. Né, porque é importante, muito importante para a saúde mental, sabe? Você se divertir. Não a saúde mental agora, mas a saúde mental a longo prazo, entende? Então, eu estou dizendo aqui que é importante, as pessoas elas vão amadurecendo e vão ficando cada dia mais sérias. Isso não é legal, não faz bem, né? E você precisa se divertir. Eu falei aqui que eu tenho um amigo que tem 120 álbuns do Deep Purple. E eu acho isso bárbaro. Porque cada vez que ele senta ao lado dos álbuns, os olhos brilham. E ele fala com entusiasmo. Eu tenho vários casos assim. Tenho um outro amigo que é torcedor do São Paulo. Então ele assiste todos os jogos do São Paulo. E eu acho bárbaro isso. Se você tocar no nome São Paulo, você perdeu, né? Perdeu a sua o seu protagonismo na conversa. Você não vai falar mais nada. Ele vai falar o tempo inteiro de São Paulo. O tempo inteiro de São Paulo. E, cara, isso é legal demais. As pessoas têm que curtir essa diversão. E o Márcio está dizendo aqui, ó. Cara, eu tenho cerca de 250 vinis hoje. Quase já me jogou fora. A Carol, minha esposa, quase já me jogou fora junto com eles. Fala pra ela não fazer isso, porque esses são seus brinquedos, Márcio. Não é verdade? E afinal de contas, você não tem 250 vinis do Deep Purple. Ela é, Márcio. Se você, Márcio, tivesse 250 vinis do Deep Purple, ela podia dar uma reclamadinha. Só uma reclamadinha. Um abração pra Carol, viu? Sensacional, Márcio. Boa sexta-feira aí, bom fim de semana. Eu, pessoalmente, estou torcendo por você. Esse momento que você está vivendo, um momento legal. Estou torcendo por ti, Márcio. Deus abençoe essa fase e todas as fases da sua vida. Nós estamos juntos, cara. Obrigado, meu padrinho. Obrigado de coração. Bom, é o seguinte. Atendi o Márcio. Agora vamos atender um padrinho que faz tempo que não fala com a gente. Que é o Marcelo Xisto. Não é por falta de carinho. Não é por falta... Aliás, Rafael Mafudi... deixa eu ver aqui, Rafael Mafu de Carlini, deixa eu ver aqui. A gente está bolando uma resposta para você, o Rafael, meu padrinho, entrou em contato, né? A gente está bolando uma resposta aqui para você. Eu passei sua informação, Rafael, para o nosso TI, né? E para que eles possam responder para você, né? Primeiro, eu recebi uma mensagem aqui do Marcelo Xisto, né? Eu mandei uma mensagem para ele, né? Pô, se sumiu, cadê você? Aí ele diz aqui, ó, meu padrinho, graças a Deus está tudo bem, fico feliz com sua mensagem, com seu carinho, admiro bastante a energia, as palavras, o amor da rádio e pelo projeto pessoal. Isso é muito genuíno. Vou ouvir o programa hoje, ele falou. E aí eu mandei uma mensagem para ele, mas cadê a música? Que música que você quer ouvir hoje, cara? E aí ele mandou aqui o link da música já. Ah, deixa eu pegar aqui. Então, já mandou... Ah, não, mandou no e-mail. Beleza, deixa eu pegar aqui. Agora sim, já tá na mão aqui. Aí ele mandou o link de uma música do Scorpions, que é No One Like You. Esse é o som do Scorpions que o meu padrinho Marcelo Xisto vai ouvir. Tô aqui setando em alta qualidade. Agora sim, esse é Scorpions. Vamos ouvir inteirinho, hein? É isso aí, Scorpions. Legal esse clipe, hein? Não tinha visto ainda. Aliás, eu acho que eu não tô lembrando dessa música, Marcelo. Vamos ver se eu conheço, viu? Nossa, que legal esse clipe, cara. Pô, sensacional. No One Like You, Scorpions. Nós vamos ouvir inteiro agora. Legal. Vamos ouvir inteiro agora o som dessa banda alemã Scorpions, que transformou o hard rock em hino de arena. Scorpions pra você, Marcelo Xisto. Aquela incrível sexta-feira, cara.

0: Muito legal, hein? Muito legal. Esse foi Scorpions aqui na programação da Morcegão FM. É uma banda alemã que, como eu disse, transformou esse hard rock em hino. Hino de arena mesmo. A banda começou tocando esse som pesado na Alemanha, né? Em 1965, em Hannover. E acabou sendo uma banda que explodiu no mundo inteiro, né? Scorpions, né? A banda, como eu disse, surgiu em 65 pelas mãos de Rudolf Schenker. Esse cara tá na programação, versão solo, versão de bandas, com várias bandas. E a grande explosão mesmo da banda aconteceu nos anos 80 com Rock You Like a Hurricane. Esse é um som da programação que é um clássico, né, da programação. O Klaus Main, da banda, ele acabou se tornando uma das vozes mais reconhecíveis do hard rock. Esse Rudolf Schenker, que eu acabei de falar, que foi o cara que fez surgir a banda nos anos 60, em 65, ele era o coração e a guitarra, né, da banda, né? Um grande sucesso do Scorpions é Still Loving You, mas... Still Loving You, nossa senhora, um grande sucesso mesmo. Mas agora, Wind of Change é tão incrível que nós temos na programação em várias versões do Scorpions. Espanhol, alemão, tem várias em russo. Nós temos Wind of Change em várias versões na nossa programação. É sensacional, essa banda é maravilhosa, sempre esteve na programação. Essa música No One Like You, tô pesquisando aqui, ela fazia parte do álbum Blackout, de 82. E justamente esse álbum é que colocou a banda num patamar gigante, né? No One Like You é o Scorpions genuíno mesmo, né? Com aquela guitarra pesada e a melodia forte do Klaus Main. O videoclipe dessa música é particularmente engraçadinho, sabe? É muito legal de curtir, sabe? É bem anos 80 mesmo, mas bem anos 80 mesmo, sabe? Muito curioso. Obrigado, Marcelo Xisto! Aquele super abraço pra você, aquela sexta-feira incrível! Sorte, prosperidade, alegria... É isso que eu tô desejando do fundo da alma para você, Marcelo Xisto. Muito obrigado de coração pelo pedido e boa sexta-feira. No One Like You foi o som que ele pediu. Belo som para uma sexta-feira, não, gente? E o videoclipe é muito curioso, cara. Vale a pena dar uma sassaricada aí no videoclipe, que é muito, muito curioso, certo? É isso aí. Bom, vamos lá. Então atendemos agora o Marcelo Xisto, que é do sul do Brasil e pediu o som do Scorpions. Agora nós vamos atender geral. Agora nós vamos passar a régua. Como eu digo pra você, nós, pra preservar a voz, né? Eu atendo 10 padrinhos, um a um, com tranquilidade, com amor, com carinho. E depois do décimo padrinho, ou depois de 2 horas, né? Eu passo a atender todos de uma vez para preservar a voz, tá? É uma questão de preservação. O que vai acontecer é o seguinte: nessa semana que vem, queria até deixar os amigos avisados, né? Que a semana que vem nós não teremos na sexta-feira o nosso programa Na Hora. O programa Na Hora será um dia da semana, à tarde. Nós vamos apresentar o programa Música Mundi, a segunda parte do programa Música Mundi, e em seguida já vamos fazer o programa Na Hora. Vou comunicar os padrinhos pelo e-mail, né? Pelo grupo, né? Pelo WhatsApp também, beleza? Mas a semana que vem o programa Na Hora será durante a semana e à tarde, tipo 3 da tarde. É isso aí, logo depois do programa Música Mundi. Para quem não ouviu ainda, o programa Música Mundi é um programa apresentado pelo Vitor Arantes. Ele mora em Iowa, Estados Unidos, apresenta de lá, ao vivo, junto comigo. E o Vitor conta as curiosidades dos países que ele visitou. O Vitor, por uma questão de profissão, de trabalho... Ele pula de país em país, ele está sempre trocando de país. E quando ele chega num país desse, o que acontece? O que acontece Eu vou presumir, né? O que acontece quando você chega num lugar novo como esse? Solidão, ô solidão, querida solidão. Para alguns, solitude. No meu caso, solitude. Eu amo o silêncio e a solitude, né? Mas eu não sei, no caso do Vitor, se ele gosta da solidão. Porque quando você viaja, você constantemente está só. E constantemente está ali, vivendo um lugar diferente, buscando amizades novas, né? E o Vitor certamente faz aquilo que ele faz aqui no Brasil. Final de tarde, vou tomar uma cerveja. Se ele estiver na Alemanha, putz, que legal! Se ele estiver na Bélgica, putz, que legal! Se ele estiver nos Estados Unidos, putz, que legal! Agora, se ele estiver na Índia, se ele estiver em qualquer país árabe, por exemplo, né, eu não sei se ele vai conseguir tomar uma cerveja. Mas quando ele consegue tomar alguma coisa, quando ele vai até um bar ou algum lugar assim, certamente conhece pessoas novas e ali ele troca de playlist com as pessoas. Então ele oferece a playlist dele, do Brasil, das músicas que ele gosta, e a pessoa oferece a playlist dela. E ele acaba conhecendo muita coisa. Em muitos momentos ele também viaja com essas pessoas e dentro do carro ele já me contou passagens curiosíssimas. Tipo, dentro do carro tem um alemão, um americano, um brasileiro e um indiano. Todo mundo falando inglês e cada um falando da sua cultura. Imagina que barato que deve ser, né? Mas enfim, a gente bebe nessa cultura que ele acaba tendo e acaba tocando de forma muito, muito visceral, né? Quando você viaja para o local e começa a curtir as coisas daquele local, você realmente, sozinho, né? Você realmente viaja grande, né? Mas enfim, o Vitor certamente a semana que vem estará com a gente ao vivo às 15h. Eu ainda vou confirmar a data, mas faremos um ao vivo numa tarde dessas e logo depois o programa na hora para os padrinhos, né? Atendendo os padrinhos que porventura estiverem ouvindo naquele momento, beleza? Bom, gente, é o seguinte, agora então vamos encerrar nossa transmissão com os últimos pedidos de hoje. Eu agradeci aqui o pedido do Scorpions, né, que foi do padrinho Marcelo Xisto, e agora vou passar a régua aqui e falar com o restante dos padrinhos que ainda tenho para atender, né? Olha, queria mandar um abraço, né? Um abraço para o André Luiz Martins Maia, né? Mandar um beijo no coração e diz aqui, ó, Renato, bom dia! Se der um tempinho aí, toca Going Blind na versão do Melvins. Esse som é do Kiss, mas como a Morcegão é o reino das covers, sempre na escuta. Uau! Os Melvins regravaram essa música. Eu não sabia, velho! Você tá louco! Ó, é o seguinte, sempre tô dizendo aqui que esse é um horário de aprendizado. Aprendizado. Eu tô aqui com todo o amor do mundo fazendo o horário para os padrinhos, mas eu tô aqui com a mesma disposição que sempre tive de pesquisar, de aprender, de descobrir, né? E os Melvins, eu vou comentar bastante sobre ele na volta, tá? Então, Going Blind com Melvins, uma música que é do Kiss, como diz aqui o nosso querido André Luiz Martins Maia. Tá aqui, vai rolar já. Melvins, já tá na ponta da agulha, muito bem. Esse é um pedidaço aqui do André nessa sexta-feira. Obrigado, viu, André? Obrigado de coração. E a gente tá aqui torcendo por você, cara. O André tá sempre lutando lá com sua esposa, né, André? E a gente tá torcendo por você aqui, beleza? É isso aí. Daqui a pouquinho, então, as coisas da banda Kiss, dos Mascarados, com os Melvins. Bom, muito bem. Esse é um pedido do André. Agora, nós temos, para que fique organizado aqui, né? Eu já sei o que vai acontecer depois. Então, André Melvins. Ok. Agora nós temos aqui o Cláudio. O Cláudio, meu padrinho querido, está falando de Jaboatão dos Guararapes. E ele mandou uma mensagem aqui para gente nessa manhã de sexta-feira. Bom, vamos ouvir a mensagem do Cláudio. O Cláudio está pedindo, pelo que eu vejo aqui, nossa, que legal, hein? O Faith No More. Aliás, a banda fará um show no Brasil. Nosso jornalismo mandou uma mensagem essa semana, né? Falando do show do Faith No More no Brasil. Eu fiquei super feliz, cara. Porra, Faith No More é uma bandaça, assim, muito injustiçada, comparada a outras. E não, a banda tem um trabalho próprio incrível. Faith No More no Brasil, breve. Bom, vamos ver o que o Cláudio, nosso padrinho Cláudio, fala direto de Jaboatão dos Guararapes, em Pernambuco. Padrinho Cláudio é o diretor. Bom dia, diretor.
1: Bom dia, diretor.
0: Bom dia.

0: Seja uma sexta-feira aí abençoada.
1: Amém, cara, amém.
0: Estamos todos juntos nessa união do rock. E mandar um abraço aí especial a um cara que, como já o nosso diretor já nos falou, se não fosse por ele, a Mocegão não teria continuado no ar. O Gergolé, o
1: cara.
0: cara que a gente sabe que é um cérebro por trás do sistema aí,
1: Verdade, cara.
0: e que não faz questão de aparecer, que não faz questão de estar
1: Isso mesmo.
0: em evidência, mas a gente sabe que o projeto rola
1: Verdade.
0: através dessa figura.
1: É.
0: Mandar um abraço aí.
1: Que
0: Fica
1: bondade.
0: bem todo mundo.
1: Que bondade,
0: Bom
1: cara.
0: final de semana. Tamo junto sempre.
1: Obrigado, cara. Que bondade da sua parte. Estou encaminhando para o meu irmão de alma, Gergolé. Estou encaminhando para ele agora. Que bondade da sua parte, Cláudio, lembrar-se do Gergolé. E o que você falou é verdade. Ele não espera reconhecimento, não espera nada, nem pede nada. Ele está sempre feliz com tudo que a gente está fazendo. Ele acha a rádio demais. Ele curte a rádio. Ele inventa coisas para a rádio. Sabe, tá, é o meu maior parceiro e é o irmão. Eu não poderia dizer o irmão que eu não tive, não poderia dizer isso, mas é o irmão que eu queria ter, sabe assim? E trato como irmão, para mim é meu irmão de alma mesmo. E fico muito feliz de você ter reconhecido isso, porque é muito complicado para mim, eu apareço muito, né? Tô nas vinhetas, tô em tudo quanto é lugar, e essas pessoas que estão lutando bravamente pelo projeto, às vezes não são reconhecidas, isso é muito bacana da sua parte, Cláudio. Obrigado de coração, viu? Deixa eu ver aqui. O Cláudio, poxa vida, que gentileza da sua parte, Cláudio. O Cláudio está pedindo o Feito No More. Como eu disse, o Feito No More é uma banda que estará em breve aqui no Brasil e fará shows em breve aqui no Brasil. Foi uma notícia dada pelo nosso jornalismo. Você pode acessar. Olha, puta, eu adoro esse som, cara. Eu adoro esse som, rapaz. Legal, que pedidaço, Cláudio. Essa notícia nos foi dada pelo Departamento de Jornalismo. Está no nosso portal, tá? Quando você entra no nosso site, tudo está no site, né? Tem a loja, tem o apadrinhamento, tem a rádio e tem o portal. Tem o portal de notícias da Morcegão FM. Não tem nenhuma inteligência artificial fazendo as notícias. São pessoas, tá, que fazem essas notícias. Muito bem, obrigado, Cláudio. Que pedido, velho. Eu amo esse som, cara. Vamos ouvir inteiro já já. É o pedido do Cláudio Souto. Valeu, Cláudio. Obrigado, cara. Uma boa sexta-feira para você, para todos os amigos que estão com a gente nessa sexta-feira. Obrigado de coração. Deixa eu ver o que o Marcelo tá dizendo aqui. Olha, deixa eu ver aqui, ó. Cláudio, o Marcelo tá falando de você. O Marcelo é do Espírito Santo, né? E o Marcelo tá falando assim, o Marcelo é do Espírito Santo e o Cláudio é de Pernambuco, né? E o Marcelo tá dizendo aqui, ó. Renato, gosto muito da fala do Cláudio. Ele falou assim: peça para ele entrar em contato, gostaria de tê-lo como amigo. Obrigado. Ó, vou fazer melhor, vou fazer melhor. Vou mandar os dados dele aqui, vou mandar. Bom, já já a gente vê sobre isso. Se terminar aqui no ar. Daqui a pouquinho a gente faz os dois se falarem aqui. Deixa eu colocar aqui. Fica tranquilo, Marcelo. Não vou deixar, não vou esquecer isso, tá bom? Tá anotado aqui. Beleza? Bom, vamos ver. Vamos passar a régua. Deixa eu mandar um abraço aqui para todos os amigos que estão no grupo de WhatsApp. Agradecer muito, sabe? O carinho de todos do grupo do WhatsApp. Estão sempre com a gente, sempre dividindo o dia com a gente. O Márcio está dizendo no grupo, ó, essa do Scorpions tinha no disco oficial do Rock in Rio. É mesmo, cara? Ele está dizendo aqui, ó, passou um filme aqui no tiozinho. Já ouvi isso, já. E ele está falando, ó, os irmãos Schenker, né? Os irmãos Schenker, Klaus Main e o Matthias Jepps. Isso aí, muito bem, muito bem. Olha, o Luiz está com a gente nessa manhã. Bom dia, Luiz Carlos. O Luiz Carlos está dizendo, ó, aqui em casa temos a Maraci. A Maraci é a esposa dele, né? Ele diz aqui, ó, aqui eu e

0: Maraci, nós temos uma coleção de máscaras do mundo por onde passamos. E também uma coleção de bibelôs que visitamos. Será que é assim que se fala? Bibelôs que visitamos por locais de todos os continentes. Mas olha que delícia, né, Luiz Carlos Maraci? Que delícia! Cada máscara conta uma história, né? Muito legal. Olha, ainda estou tomando um café, estamos no meio-dia, mas estou tomando um café ainda e bebendo um golinho à sua saúde, né? Deixa eu molhar as palavras aqui. E você que está pegando o bonde andando, né? Eu, o Luiz Carlos, né, e a Maraci falaram sobre as máscaras, porque eu estava dizendo um pouco antes que nós vamos amadurecendo e vamos ficando cada vez mais sérios. E nós perdemos as coisas que que nos deixam felizes, as brincadeiras, as coleções, as coisas que nos deixam felizes. E a gente precisa preservar isso. Isso faz bem pra gente. Bom, o Márcio tá colocando aqui, puta, eu adorei. O Marcelo colocou aqui o sonho dele de infância. Sensacional, mas sensacional. Sabe o que é? É um ferrorama. Só falar essa palavra, Marcelo, já causa felicidade. Ferrorama. Só falar essa palavra já causa felicidade. Gente, como era legal. Por que que era legal? Porque ninguém tinha, né, cara? Ninguém tinha. Só alguns amigos tinham, né? Poucos amigos tinham, né? E o Marcelo tá dizendo, olha, meu sonho de infância, né? E o Márcio assinou embaixo, né? Assim, muita gente assinou embaixo, né? Pô, sonho de infância de muita gente. A gente, eu não sei como é que foi para você, Márcio, Marcelo, Washington, Luiz Carlos, todo mundo que tá ouvindo, né? Não sei como é que foi para você, mas a minha infância foi muito humilde, cara. Eu não tinha, meu pai não tinha condições de comprar essas coisas aí, né? Meu pai era marceneiro e nós éramos em cinco bocas, entendeu como é que é? Cinco filhos, né? Então, assim, não dava pro velho comprar essas coisas, mano. Para eu ter um quixute, eu tive que chorar um Natal, um fim do ano inteiro, para ganhar um quixute. E me deram um bamba, uma porcaria lá, aí eu chorei mais um pouco, aí trocaram por um quixute. Então, a minha vida familiar nunca faltou nada, né? Nunca faltou nada. Nem palmada. Bom, o Washington tá dizendo aqui, ó, caraca, California Jam até arrepiou os cabelos, os poucos que eu tenho. Falou que sensacional. É isso aí, obrigado, gente. Agradecendo muito as fotos, o carinho de todos no grupo. Muito obrigado de coração. Queria agradecer muito as pessoas que trocam mensagens com a gente ao longo da semana. O grupo realmente dá um up na nossa vida, né? A gente dá uma acordada todo dia que a gente fala no grupo, porque é uma sensação muito boa, né? Uma sensação de amizade, de família, né? Muito grande. Olha, o Alisson deve estar achando que eu esqueci dele, né? Mas não esqueci, não. Né? Calma aí, Alisson. Queria agradecer muito, né? E agora vamos falar. Deixa eu ver se tem mais além do Alisson. Deixa eu ver se eu tenho mais algum padrinho aqui. O Marcelo está mandando um ok aqui. O Gergolê mandou um áudio.
1: Opa, repassa aí o meu abraço também. Obrigado pelos elogios aí, cara. Fico lisonjeado. E é isso, cara. A gente tá aqui, é isso. Pelo Rock, pelo Renatão e Morcegão, com esse projeto aí dele também. Que sem o projeto dele aí, a gente não ia ter muito o que fazer aqui também, né? Não ia ter propósito, né? Então é um propósito aí, tá com o Morcegão, a gente ajudar a fazer as coisas acontecer na medida do possível, corrido, altos e baixos todo mundo, mas a gente tá lá, firme e forte aí, e assim, é para os ouvintes aí, pra galera, cara, uma alegria que eu tenho aí é ver o Renato aí no ao vivo, nem sempre eu consigo entrar, porque eu vivo em reunião, mas ver essas interações, esse carinho aí da galera aí com a rádio, todo mundo, né? Renato é a nossa cara aí à frente. E é isso. Abraço para você. Obrigado por estar com a gente aí, cara. E valeu. E, cara, qualquer coisa, só ir chamando a gente.
0: É isso aí. Eu vou dizer para você que tá me ouvindo, né, o que eu disse pro Gergolé quando ele chegou, não depois, não ao longo desses 17 anos de convivência, né? Quando ele chegou. Quando ele chegou, quem inaugurou a rádio foi meu sobrinho. Mas o meu sobrinho maravilhoso, ele inaugurou a rádio e saiu fora. Foi para os Estados Unidos, entende? E a rádio saiu fora do ar. E a rádio ficou 4 dias fora do ar, depois de inaugurada. E depois de. Porque o meu sobrinho, ele inaugurou a rádio e falou assim: seja feliz. Meu sobrinho falou: seja muito feliz. Só que, meu, tudo que eu sabia fazer era mandar e-mail, velho. Eu não entrava nem na internet. Sabe, assim, eu era bastante analógico, né? E quando o André Gergolet chegou, ele mandou uma mensagem desse jeitinho aí que ele falou com você agora. Ele falou assim pra mim: tá precisando de alguma ajuda aí, ó? A rádio tava fora do ar. Aí ele botou a rádio no ar e desde que ele assumiu, nunca mais saiu do ar. Sai do ar meia hora, 20 minutos, uma hora, mas não sai mais que isso, não, porque ele tem um compromisso com a rádio que é inabalável e é incrível. Que Deus abençoe para sempre o Gergolé. Quando ele chegou, eu disse para ele: meu anjo da guarda enviou você. Meu anjo da guarda enviou você, porque eu estou desesperado, estou completamente desesperado. Os ouvintes já fugiram todos para outros lugares, né, meu? Já estão com saudade, já, porque a rádio está 4 dias fora do ar. Eu acho que ele nem deve lembrar disso. Botou a rádio no ar e nunca mais saiu. Esse é meu irmão de alma, Gergolé. Deus abençoe ele para sempre. Estaremos juntos, meu velho. Até o último suspiro meu. É isso aí. Uau! Bom, é o seguinte. Alisson, eu não esqueci de você não, Alisson. Karma, Alisson, Karma, que tem uns amigos aqui. Agora vamos lá, então. Alisson, Alisson, padrinho querido da Morcegão FM. Deixa eu ver o que ele diz aqui.
2: Bom dia, meu mestre.
0: Bom
2: Já tá
0: dia.
2: bom. Queria desejar a todos aí uma ótima sexta-feira, um ótimo final de semana. Que Deus
0: Obrigado.
2: abençoe imensamente.
0: Obrigado, cara.
2: Desculpa a minha ausência, ando na correria aí, estou no emprego novo.
0: Opa, que bom. Que bom.
2: E eu fico o dia inteiro para a rua, né? Agora, hoje é a nossa sexta, eu vou trabalhar com fone de ouvido, escutando.
0: Que
2: Aí eu queria
0: legal.
2: até pedir uma música aí, que eu vou dar uma verificada, que já estou te mandando, um
0: Que
2: minutinho.
0: bondade, cara. Que legal.
2: A escolhida foi In the Evening,
0: Ah.
2: Remaster, do Led Zeppelin.
0: Nossa.
2: Cabe bem para sexta-feira.
0: Vixe.
2: Já começo meio cansadão, mas está valendo. Esse novo emprego me exige muito fisicamente. É uma mudança total de rotina, mas estou encarando numa boa e com fé em Deus. Vamos nessa, galera.
0: É isso
2: Bom
0: aí.
2: final de semana a todos aí.
0: É isso aí. Obrigado, viu? Obrigado,
2: In the
0: Alisson.
2: Evening, um remaster do Led Zeppelin.
0: Show de bola. Tá aqui, ó. Acho que é essa aqui que você fala. Acho não. É essa aqui. Ela começa muito lento, muito lento. Mas ela dá uma explosão. E uma explosão de voz. E é uma coisa muito inédita e muito bonita, né? Diferente demais. In the Evening com Led Zeppelin. Saca só. Vamos ouvir inteira. Inteira. Já, já. Deixa ele dar essa explosão para você ouvir.

Que som, que som. Vamos abrir com ela, né, cara? Vamos abrir com ela. Beleza, então. É o seguinte, essas são as últimas músicas de hoje. Nós vamos atender, então, o Alisson Papale. Obrigado, Alisson. Obrigado pela bondade. Alisson está nos ouvindo de fone de ouvidos, né? E num novo trabalho. A gente está torcendo por você, Alisson. Torcendo por essa nova fase sua nesse novo trabalho. E torcendo por sua prosperidade, por sua saúde, por sua alegria, beleza? Que seja assim, tá? Nós vamos ouvir, então, o som do Alisson. Como o Alisson está esperando há muito tempo, nós vamos tocar a música dele primeiro. Nós vamos ouvir Led Zeppelin para o Alisson. Depois nós vamos ouvir para o Cláudio, Faith No More, e para o André, The Melvins. E a gente volta daqui a pouquinho para fazer o encerramento dessa manhã de sexta-feira. Vamos, então, com Led Zeppelin. In the evening, para você, meu padrinho Alisson.

Oh, yeah. O volume aqui tava no talo, dá pra saber que eu tava curtindo mesmo, né? Nós ouvimos a música do Cláudio Faith, No More, e agora vamos ouvir a música da qual o Kurt Cobain foi roadie, né? Foi roadie dessa banda que você vai ouvir agora.

0: Até o finalzinho, André. Houdini. Esse é o álbum de 93. Um álbum muito comemorado, né? Houdini. É, faixa título, não. Faixa do álbum Houdini de 93. Essa música é uma cover do Kiss. Conforme falamos no início, o André até nos ajudou a elucidar isso, né, André? Obrigado de coração. E essa banda, os Melvins, que a gente acabou de ouvir, uma banda muito importante, né? Por exemplo, antes de Seattle conquistar o mundo, essa banda, os Melvins, eles estavam fazendo um som muito pesado e diferente. Eles pegavam o punk e diminuíam a velocidade e aumentavam o peso. Esse é o som dos Melvins. Pesado, estranho, lento, barulhento e muitas vezes desconfortável. Sem essa banda, o grunge não seria o mesmo, né? Para falar uma coisa para você, dizem que o Kurt Cobain, ele foi, como se fala? Hold dessa banda, né? O Hold, ele carrega a caixa, carrega cabo, liga os instrumentos, né? O Kurt Cobain era muito próximo deles, né? E chegou a tocar brevemente nesse álbum, né? Participou de algumas gravações deste álbum, Kurt Cobain. É isso aí, os Melvins, uma das bandas fundamentais para os anos 90, e especialmente para o grunge de Seattle. Muito bem, ouvimos os Melvins, pedidaço do André. Antes nós ouvimos Faith No More, um sonsaço do Cláudio, né? E o Faith No More estará no Brasil em janeiro do ano que vem, com a abertura do show do System of a Down, beleza? Faith No More no Brasil em janeiro do ano que vem. Vai ser um sonsaço, a banda é muito boa. E nós ouvimos antes, né? A primeira foi In The Evening, que é um som incrível, né? Que o Alisson pediu. Maravilhoso esse som, Alisson. In The Evening, pô, sensacional. É um dos clássicos do Led Zeppelin que tá na programação da Morcega FM, que você ouve sempre. É isso aí. Olha, agora é, né? Meio-dia e 34 na Morcega FM. Tá na hora de encerrar a programação. Nós vamos agora, nós já comemoramos bastante hoje, né? O aniversário de Glenn Hughes, né? Que completa 75 anos. Hoje também é aniversário de Joe Strummer. Joe Strummer morreu em 2002. Foi uma morte muito triste, né? Porque o Joe Strummer é um cara muito importante. Era um cara muito importante, sabe? Ele não era só o vocalista do Clash, né? O Clash, pô, uma banda inovadora no punk rock, né? Tá louco, Clash tá louco, sensacional banda, né? O Joe Strummer foi o músico fundador, letrista, guitarrista rítmico, né? O vocalista do Clash, né? Ele era o cara da banda, né? É isso aí, Joe Strummer do The Clash. Hoje faria aniversário, né? Ele morreu, como eu disse, em 2002. O The Clash era toreado pelo Joe Strummer e tinha um outro cara também, que não tá me correndo o nome aqui, Mick Jones. Mick Jones também era da banda Big Audio or Dynamite, né? Mas especialmente o Joe Strummer, nós temos o Joe Strummer na programação em várias formas, né? Nós temos ele solo, numa regravação que ele fez de uma música do Bob Marley, que é encantadora. Sempre que rola na programação, alguém se manifesta, pergunta, alguém no grupo diz, pô, que música linda e tal. E é uma música de Bob Marley, que foi regravada por ele e por Johnny Cash. Nós vamos ouvir agora. Nós vamos ouvir agora o Corpus Celestis, né? Com Joe Strummer e Johnny Cash, que regravaram essa música maravilhosa de Bob Marley, chamada Redemption Song. Nós vamos ouvir em duas versões agora, né? A versão que foi gravada pelo Joe Strummer com Johnny Cash e logo depois Bob Marley. Logo em seguida, nós vamos ter um mini especial com The Clash, beleza? São as músicas que você vai ouvir agora, logo depois da minha saída. Nós vamos ouvir então um Corpus Celestis, né? Comemorando esse aniversário de Joe Strummer, que Deus o abençoe e o Gui, por onde estiver, né? Vamos comemorar esse aniversário dele. E você vai ouvi-lo com o Johnny Cash. E logo depois, Bob Marley. Em seguida, um mini especial com The Clash. É isso aí. Olha, agradeço muito você que esteve na sintonia nessa manhã e começo de tarde de sexta-feira. Um padrinho nosso mandou uma mensagem. Deixa eu ver o que o Cláudio manda. Deixa eu ver. Cláudio.
1: É isso aí, diretor. Extasiado aqui com o som de hoje. Hoje foi tudo só som de primeira, como sempre, né?
0: Sensacional.
1: Pode avisar aí nossa amiga aí que pode pegar meu contato aí, a gente...
0: Que legal.
1: Troca umas ideias.
0: Sensacional. Tamo junto sempre. Sensacional.
1: Valeu.
0: Sensacional. São dois padrinhos, né? São dois padrinhos. O Cláudio Souto e o Marcelo do Espírito Santo. É isso aí. Ambos queridos da Morcegão FM, né? O Cláudio Souto, não sei de quem que ele é pai, mas o Marcelo é pai da Iris e do Ícaro, né? Eles são dois padrinhos queridos da Morcegão FM. E daqui a pouquinho a gente passa o contato, então, pro Marcelo. É isso aí. O que a gente mais comemora, o que a gente mais quer que aconteça aqui na Morcegão FM é a amizade. Amizade, o carinho entre as pessoas. Nós estamos há muitos anos na Morcegão FM, nós não temos outro objetivo aqui a não ser melhorar o seu dia, tornar o seu dia um pouco mais agitado, sei lá, de alguma forma reconhecer a sua importância como membro de nossa comunidade, de alguma forma mexer com você, tocando sua música, de alguma forma mexer com você citando o nome dos seus filhos, citando o nome das pessoas que você ama, de alguma forma mexer com você, de alguma forma alterar o seu dia. Esse é o nosso objetivo sempre, todos os dias da vida, todos os dias da Morcegão FM. É por esse objetivo que eu faço as minhas orações de manhã. As minhas orações de manhã não só são para abençoá-lo ou abençoá-la, mas são também para que Deus me permita chegar ao seu coração. É tudo que eu peço para Deus todo dia de manhã. É isso aí. Uma boa sexta-feira para você. Obrigado por prestigiar a Morcegão FM. Obrigado por prestigiar todos os nossos movimentos. Obrigado de coração. A gente se fala a qualquer momento. Na semana que vem, como eu disse... Esse programa Na Hora será à tarde, num dos dias da semana que ainda vamos anunciar. Tá? Nós não teremos a sexta-feira que vem. Obrigado de coração e até já. Quero agradecer muito meu pai, quero agradecer muito por tanto meu pai. Muito, quero agradecer por tudo que sou. Quero agradecer pelo que tenho. Quero agradecer pelo que vivo, meu pai. Muito obrigado por tanto na minha vida. A gente se fala a qualquer momento. Aqui falou Rock and Roll. Até já.
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0: Ouvimos a versão original de Redemption Song com Bob Marley. Antes, a versão cover com Johnny Cash e Joe Strummer do The Clash.
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3: Uau, nós estamos aqui lançando a campanha Tecnologia Serviço da Inclusão. Nós acreditamos que a inteligência artificial está aproximando mais, facilitando mais e incluindo mais. Nós percebemos também que poucos sites estão preparados para receber pessoas com deficiências. Nós agora estamos indicando inteligência artificial para quem precisa, porque no fim das contas, tecnologia boa é aquela que está a serviço de todos. Fala aí, Mikael!
4: Salve, salve, morcegada! Mikael por aqui, trazendo informações sobre tecnologia a serviço da inclusão. Hoje eu vou falar de um aplicativo que se chama Eleven Reader. O principal objetivo do aplicativo é transformar qualquer documento, PDF ou qualquer outro tipo de documento em audiolivros.
5: E isso não é tudo. O aplicativo tem ajudado várias pessoas com vários tipos de deficiências, como visual, dislexia, TDAH, entre outros, a darem vida aos seus livros e e-books através de vozes geradas por inteligência artificial. No meu caso, eu tenho deficiência visual total e tenho testado o aplicativo desde outubro de 2024, quando chegou aqui no Brasil. E devo dizer, voltei a ler como gostaria e até melhor do que antigamente. O aplicativo está disponível tanto para Android quanto para iOS e é desenvolvido pela empresa Eleven Labs Inc., famosa por gerar vozes com IA. Inclusive, no site deles você pode tentar gerar a tua própria voz com apenas alguns segundos de áudio. Legal, né? Quem sabe um dia o nosso querido Morcegão não eterniza a voz dele como narrador de livros. Seria legal, né, Morcegão? Vai daí! Abraço, querido!
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0: Communication Breakdown, versão cover de Iron Maiden, original de 69 com Led Zeppelin.
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0: Nós ouvimos o original, Pink Floyd, Comfortably Numb, um clássico do rock progressivo. Antes nós ouvimos a releitura de Body Count, com a participação de Dave Gilmour.
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13: Do Código de Duelos do Império Russo. Número 1, um duelo só pode ser disputado entre iguais. Número 5, um nobre não tem o direito de desistir de um duelo. Número 58, a ofensa é de caráter pessoal e deve ser resolvida pessoalmente. 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
25: Um dia, numa rua da cidade, eu vi um velhinho sentado na calçada, com uma cuia de esmola e uma viola na mão. O povo parou para ouvir. Ele agradeceu as moedas e cantou essa música que contava uma história, que era mais ou menos...

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